0: Ei, coisa linda, rapaz. Eu acho linda essa música aí, me acompanha há muito tempo, criada em galpão, Walter Moraes. Eu usava lá na outra rádio, já tinha um programa Essência de Galpão, e eu usava essa cortina aí. Tá tocando aqui, quer ver, ó. Ei, mundo velho. Que coisa boa, que coisa boa, vou baixar aqui pra não dar. Olha aí, o Diego tá dizendo assim, nosso avô estaria muito orgulhoso de tudo. Ah, com certeza, né, uma história dessa aí, eu vou dizer pra vocês,
1: Uma história de arrepiar.
0: É de arrepiar. João Francisco Amaral, parceirando com a gente. Quero mandar um abraço também. Olha aqui, uma gaiteira da... Bah, Dona Vera Lúcia Lopes dos Anjos, Verinha da Gaita. Mas essa já é vó da gaita, mas essa fez história também.
2: Uma lenda.
0: Começou, mora lá em Nonoaia, Dona Vera Gaúcha. Segue nas redes sociais para te ver. Eu rodo aqui as músicas dela, às vezes, no programa aqui. Muito, muito tocou, bah, fez muito sucesso por esse mundão de Deus aí, prestigiando a gente aí, ó. Olha ali, ó, boa noite, Nonoai, Rio Grande do Sul, na escuta. Ô, Dona Vera, muito obrigado por estar com a gente aí, ó. O que que tu me diz dessa gaiteira aqui, Dona Vera? Tem futuro ou não tem? Gravou vários, do tempo do LP, eu acho. Era LP antes, né? Era...
1: Disco de vinil.
0: Disco de vinil. A gente fica feliz eu vejo ali, que nem no CTG, né, agora mesmo, deu o rodeio artístico, né, quanta gente nova que tem, né, participando na declamação, no caos, na gaita, no intérprete, né, e bah, e a gente...
2: A declamação tem bastante...
1: É o que mais tem,
0: a
1: declamação.
0: É, mas a declamação é o que mais traz gente aqui. A Filomena, Filomena, mas esse nome velho é gaúcho, esse aqui... É do tempo, da moda véia também, ó. A Marta Joana, Beatriz, parceria aí, ó. O pessoal aí, então, todo... Com a pena que... isso que é legal, eles ficam interagindo, ó. Olha a Flávia Schmidt. Essa aí também deve ser de...
1: Alemão.
0: De origem alemã. O seu Lírio aqui, ó. Boa noite, amiga Inês. Rosinha, aquele abraço, mas olha aí, ó, que coisa boa. É, o pessoal vai interagindo, né, e mandando abraço um para os outros aqui, como é bonito isso ali, né, e ficam participando. E sabe que muita amizade eu fiz através do rádio, através da, assim, e hoje tem a live, né, que tu vai para todo lado, né. Eu cheguei lá, eu tava lá na festa do Arroz Carreteiro, fui fazer um vídeo, as pessoas já sabiam, conheciam, né. Ó, Timóteo Teixeira aqui, esse cara aí é forte também. Tem várias letras escritas, poesia, tem uma poesia chamada Chaleira Preta, que aí conta a história mais ou menos assim também, que é a história do avô dele. Vamos atracar mais uma aí. Vamos mandar pra Dona Maria Ferreira essa, pra Dona Maria Ferreira lá tomar um vinho aí, escutar uma gaita.
2: A gente vai fazer mais um pedido que teve aqui, de um clássico, um chamamé muito conhecido. Que eu sei que muitos gostam e apreciam essa música, que é a Mercedita.
0: Opa! Eu e a Dona Inês mandavam chamamé, velho, lá no campo.

0: Que coisa linda, que achou, João Francisco? Deixa eu mandar um abraço também, mandou um chasque aqui, vou mandar agora um abraço pro pessoal que me mandou aqui no message aqui também, para não esquecer ninguém, mandar um beijo pra minha prenda lá no rancho também. Deixa eu mandar aqui, ó, deixa eu buscar aqui, tem o que é, abraçar, mandar um abraço pro seu Alegrete também, ligadinho com nós, lá no rancho, seu Alegrete, Milton Pinheiro, hoje veio almoçar comigo. Dona Flávia, muito obrigado pela presença de vocês. Tava flor de especial. Deixa eu mandar aqui. Olha aqui, ó. Seu Donato, lá de Guabiju, tá ligadinho com nós. Ô, seu Donato, um abraço grande. O que que achou aí da gurizada? Que coisa buena, que coisa buena. Deixa eu mandar um abraço também. Maria Inês Rosado, mandando um abraço. Diz que tá flor de bom. Flor de bom é bom também, né? E também aqui, deixa eu ver, Juliana Godoy, um abraço, dona Juliana, muito obrigado por estar com a gente, dando os parabéns para o casal de irmão, que coisa linda. É isso aí, o Marcos e a Meire. E a história é muito linda, a dona Marilene contou para nós ali e estava muito bonito. Lá também de Mostarda, tá junto com nós, a dona Alvina e o seu Moraes, opa, muito obrigado por estar com a gente, tudo aí mandando aqui pra gente, que coisa boa, é a parceria aí dos amigos, né, mandando seu chasque aí, e não tem nenhuma namorada pra mandar um recado, não. Hein, mas... Não.
1: Por enquanto não.
0: Por enquanto, mas
1: um
0: já...
1: Um dia, quem sabe.
0: Ah?
1: Um dia.
0: E a Meide não tem nenhum prendo. É, tem que dar tempo, não adianta se apurar muito, né?
2: Tem que aproveitar, né?
0: Tem que aproveitar, que nem diz a solteira uma vez só, né? Não adianta. É, antigamente o pessoal já tinha uma visão diferente, né? Casava
2: cedo demais.
0: A minha avó com 14 anos, naquele tempo, imagina minha avó. A minha avó ficou mãe com 14 anos. Quantos anos isso? Atrás, né? Então era um, sei lá, a natureza era forte também, né? Mas que coisa boa. A dona Maria Ferreira, o que que achou? E o seu Alegrito, um abraço, seu Alegrito. Tá aí por casa, tá prestigiando. No mínimo tá deitado, com os pés trançados lá, escutando as gaitas e o violão aqui. Que coisa boa, que coisa boa. CTG Velha Cambona, vai ter... Qual é o próximo evento do Cambona agora?
2: Aproveitando, né, a gente vai fazer um convite já. No dia 7 de agosto, a gente vai estar animando a janta do Dia dos Pais ali no Cambona.
0: Opa!
2: Então, são todos convidados.
0: É 7 de agosto, sexta-feira.
2: É uma sexta-feira. Uhum. Vai ser na sexta janta mesmo. A gente vai animar um pouquinho ali depois da janta. Puxar um barizinho bom.
0: Bah, que legal. Vou ver se tô por lá. Se Deus quiser. Temos pensando Caciqui, mas Caciqui é o evento que vai acontecer 8 e 9, 27º desafio de trovadores Caciqui, modalidade campeira, modalidade martelo, gildo, trova piá e trova tordilho com premiação até o sexto lugar, nas três modalidades, começando com 2 mil. E o sexto, R$600. E aí vai distribuindo premiação na trova Piá e Tordilho, 800, 600 e 400. Avaliadores, Felipe de Menezes, Jonas Silveira, Bolinho e Luiz Sodré vão estar avaliando. Eu acho que eu não vou conseguir me fazer presente, porque é bem no final de semana, no Dia dos Pais, mas teria muita vontade de ir, mas acho que não. Acho que não vamos conseguir. Deixa eu ver se eu localizo aqui o resultado que nós tivemos no último final de semana lá em Santa Maria da Boca do Monte. Deixa eu me ver aqui se eu acho esse resultado aqui. Ah, tá por aqui, ó. Vamos ver aqui. Resultado das trovas. Primeiro galpão inverso Santa Maria.
2: Ah, eu ouvi falar.
0: É.
2: Esse festival bem...
0: Trova Campeira, Éder Mendes, quinto lugar. Rian Almeida, lá do Alegrete, outro guri que vem despontando no verso. Terceiro lugar, Nenê Batista. Segundo lugar, Leôncio Amaral, de Osório. Primeiro lugar, Turco Chaves, de São Gabriel. Na trova, Gildo, Erivel Trindade, de Caçapava do Sul. José Estivalete, de Porto Alegre. Bugil, de Entre Juiz. Elisandro Chaves, segundo lugar, de São Gabriel. E Luciano Quines, lá da fronteira, lá Santa Ana do Livramento, campeão na trova Gildo. Na trova do Martelo, eu peguei um prêmiozinho na sorte aqui. Quinto lugar, Celso Oliveira. Quarto lugar, Índio Chaves. Esse Índio Chaves é um piá também de 11 anos, 12 anos, que está peleando com os grandes já. Um pá, futuro imenso. Terceiro lugar, piá da Bossoroca. Segundo lugar, Diomar Almeida. E primeiro lugar, na trova do Martelo, João Barros. Campeão dos campeões, Turco Chaves. Tordilhos, primeiro lugar, Almiro Correia. Segundo lugar, JP Molina. Participaram 34 trovadores, comissão avaliadora, Volney Correia, Heron Oliveira e Jairo Martins. Nas planilhas, Dona Neuza Missioneira. Na gaita, Jair Henrique e apresentador Antônio Oliveira. E a gaita também teve a mão de Elivel Trindade. E aí, assim vai acontecendo. Nós temos um grupo aqui do, das trovas, e até o fim do ano tem trova para ir, graças a Deus.
2: Né, competindo.
0: Tem bastante, tem bastante. Aqui o Miguel dizendo assim: Celso, não sou trovador, mas meu nome levo com estes meus irmãos que, com amor no coração, eu abro minha alma e digo: estes dois são dignos de viver a vida com uma canção. E vou parando por aqui, porque já falei tudo o que senti. Olha, tem um verso ali, né? Coisa boa, né? A dona Maria Ferreira está dando parabéns. O pessoal aí fica... É legal, né? Estamos apreciando o programa aqui, Sapiranga. Dona Flávia. Dona Flávia que almoçou com nós lá. Hoje, o seu Milton Pinheiro. Gratidão, dona Flávia. Dona Flávia é um anjo sem asa que caiu na vida do tio Milton aí. Que coisa boa. É a parceria da gente aí. É a parceria dos amigos. Vamos atracar mais uma música aí?
3: Vamos lá. Bora.
0: Vamos mandar essa lá pro seu Josué de Quadros. Quero mandar também essa aí pra dona Neuza, missioneira, cantora também. Tá ligadinha com a gente, dona Neuza, que tava na soma das planilhas lá. Deixa eu mandar também pro seu Juarez de Sá. Um abraço, seu Juarez. Vamos atracar então.
2: Agora a gente vai fazer aqui a nossa primeira marca autoral.
0: Olha aí!
2: Que tem pelo nome Irmãos Gaúchos, que conta um pouquinho da nossa história, nossa irmandade, nossa união como irmãos. Então eu espero que vocês gostem. Quem quiser pode acessar lá no Spotify, no YouTube, nosso Instagram também. E assim a gente vai.
0: E quem foi o autor que escreveu?
2: Eu e o Marcos.
0: É mesmo? Nós
2: escrevemos, né? Pode pedir as nossas músicas na rádio, né? A nossa primeira música.
0: Claro, mas eu quero que vocês me mandem.
2: Vale Feliz tá sempre tocando e por aí vai. Nossa rádio do Caí também, né? Rádio comunitária. Então é isso. E também no Spotify, no YouTube, como eu falei antes.
3: Instagram também.

0: Olha aí, a primeira música autoral. Ah, credo. E quantas já tem de vocês?
1: Até então essa é a primeira, mas vem novos projetos pela frente, né? A gente iniciou com essa, contando um pouquinho a nossa história. Faz um ano, vai fazer
0: e quando
1: um ano agora.
0: Quando vocês estavam escrevendo, vocês já escreveram ela com a música?
1: Não, primeiro a gente escreveu a letra, depois a gente foi fazendo os arranjos, criando a introdução, criando o ritmo. Mas a nossa cabeça lá no início, a gente queria um vaneirão, uma música bem animada e que contasse a nossa história, né, de irmãos gaúchos.
2: Fizemos a letra, botamos o esqueleto lá, depois ajeitamos as palavrinhas que não estavam certo. E
0: as métricas.
1: As nossas rimas.
2: As coisinhas que não fechavam no final.
0: Ah, que coisa linda, né? É um dom, né? Tu fazer, né, e poder cantar tuas próprias letras, né?
1: E melhor ainda, contando a nossa história. Né?
0: Contando a história. Tem que fazer uma para a história da Meire ali, né? Começou. Já tem?
3: Tá no forninho mesmo.
0: É. Que legal, né?
1: A gente tá com um projeto agora de uma música nova, né? Contando a história da mulher gaúcha. E principalmente a nossa história, né? De mulheres gaúchas. De meninas, gurias gaúchas. E vai para frente, né? Nosso intuito é levar essa história da Meire e da Mary para frente. Para que novas mulheres possam se inspirar e usar também essa música. Sendo preparada.
0: E tu já foi alguma vez lá na fábrica de gaiteiro, lá do Borghetti?
1: Já fui, a gente foi.
0: É um projeto
1: festival.
0: Bonito também,
1: sim,
0: né?
1: Sim, é um lindo projeto, né? Que dá muitas oportunidades para muitas pessoas, né? De seguir esse caminho também, incentiva bastante. A gente foi lá num festival, foi no primeiro festival da Gaita Ponto. Tava eu lá, a única gaita piano praticamente. No meio das gaitas pontos, né? Foi bem legal que a gente conheceu bastante gente famosa, né? O Gilberto.
0: Gilberto Monteiro?
1: Sim.
0: Ah, e toca, né?
1: Borghetinho. Toca bastante. A Fofa Nobre também.
0: Fofa Nobre.
1: Uma grande gaiteira. E foi muito legal poder levar adiante.
0: Tu tem alguma que tu meio te inspira, assim, ou procura, assim?
1: Tem, a Maria Terezinha.
0: Sim, né? Mas além, assim, tem das que estão atual aí.
1: Atual, sim. Tem a Marina Siqueira. Tem umas músicas muito boas.
0: A música da Marinesa é pra frente, né? Meu Deus.
1: Tem a Supaz também, que é uma grande cantora, mas ela é mais nativista. Mas é muito boa também. Me inspiro bastante em tudo, assim. Procuro me inspirar.
0: Tem várias gurias, né? Tocando ali, né? Eu vejo a... Como é que é o nome? Aquela que tocava com... Que é aqui da região do Passo Fundo. Esqueci o nome dela agora. Eu sou meio devagar pra lembrar. Mas ela é bem, bem conhecida também. Como é que é o nome? Ela tocava com...
1: piano?
0: É, tocava de piano, tocava com um rapaz antes, junto com ela.
1: A Bruna Scopel?
0: Bruna Scopel.
1: Ah, sim. Ela é muito boa. O Augusto Camargo, né, era o ex-marido dela. Mas os dois tinham uma grande dupla. E ela toca muito bem também. E é tudo, né? Ela toca de tudo. Sertanejo, gaúcho, mas o foco dela é gaúcho. Então é uma grande inspiração também.
0: Eu tinha sempre muita vontade de ser gaiteiro, mas nunca tive o dom. Daí uma vez nós fomos num rodeio em Sapiranga e eu dei carona para um gaiteiro. E aí, tava muito lotado, acho que a gente parou muito longe. E aí ele disse, pá, me dá uma mão, leva a gaita para mim. Ele tinha mais uma mala e uma roupa. Meu Deus! Eu fui com aquela mala. Daí, quando eu ia, andei assim, acho 1 quilômetro carregando aquela gaita, eu disse assim, bah, ainda bem que Deus não me fez gaiteiro. Que peso, né? Que peso, né?
2: Pensou que era leve, pegou, chegou em torno da coluna.
0: Não, mas é.
1: É um dos mais pesados.
0: Agora, eu acho assim, a pessoa que tem o dom da música, onde ela chega, né, ela cativa, né?
3: Eu...
1: Lá para as bandas Santa Catarina, Chapecó, tem a Juscelia Borchoi. Uma grande amiga, assim, virtual, né? A gente não se conheceu, mas a gente tá marcando uma visita, né? Fazer uns gaitaços, tocar uma música junto, que é uma grande gaiteira também.
0: Que coisa
1: uma
0: linda.
1: Amiga gaiteira.
0: Aqui na região de Passo Fundo também, tem uma outra guria que ela sempre canta com o pai dela também. Acho que ela é aqui da Serra, da região de Gramado, desse lado. Eu vejo às vezes os vídeos.
1: Eu vi um vídeo de uma gaiteira, só eu não lembro o nome dela. Que ela toca com o pai, ele toca violão e canta. É, não esqueci o nome.
0: Mas é legal, né? Numa família assim, quando tem um aniversário ali, já a música já renasce.
2: É, nós, a luz nem precisa de caixa de som.
0: Nós tínhamos o Jadir, meu irmão, né? Cantava bastante, ele, e o Jadirzinho. Jadirzinho agora.
1: Tá, meu nome.
0: Foi pro mundo, tá lá em Santa Maria hoje. Tem o Fest Mirim, eu acho, não?
1: Sim, tem o Fest Mirim. Não, o Juvenarte.
0: É, Juvenarte, é. Ele. Hoje eu falei com ele e disse, bate, eu tô aqui em Santa Maria, vou ficar até o fim de semana. É esse aí. Mas estão indo para todo lado, graças a Deus, Jadirzinho. Então. Deus também abençoou ele, né? E desde pequenininho ele sempre gostou, sempre participou, além de tocar bastante também, canta e é um piada de verdade. Mandar um abraço pessoal do Cambona, Daniel Marques, que é pai de gaiteiro também, tá aí.
1: Sim, eu vi que eles estão aqui presentes.
0: Com nós aí, ó. Pode mandar um abraço aí para vocês também. Aqui tá, boa noite, Celso. Estamos ligados neste baita programa, nessa baita programação. O Daniel estava fazendo o Noite Fandangueira nas quintas, agora ele passou para quarta. A gente pode dar uma prestigiada nele e ele fica, também pode dar uma prestigiada na gente aí.
1: É, vamos lá, tentando.
0: Na Rádio Ativa lá. O seu Lírio Rústico aí, ó, tá mandando um abraço para dona Maria Noelci Ribas. Essa é a mãe do Gauchinho Missioneiro. E tu já viu o guri do Gauchinho tocando?
1: É um pequenininho, né?
0: O Joaquim. Mas ele desmancha a gaita lá, né? Olha aqui, ó, um grande artista tá com a gente aí também, seu Volney Correia. Esse, ele me falou que tem mais de 100. Esse dia ele falou, não lembro bem, mas é 110 músicas, mais ou menos, que ele tem gravada já. Gravada, escrita e gravada.
2: Imagina os que não gravou, né? Deve ter alguma.
0: Bah, eu tava dizendo, é uma fábrica de fazer música, né? E ainda tem uma vantagem que é meu amigo, gente boa. Tava avaliando lá em Santa Maria, lá. Tava avaliando já. Deixa eu mandar um abraço também pro nosso amigo Guima Novaes. O homem velho também gosta da lida, um parceiro da gente. Mandar um abraço também. Para a dona Juscelita, está junto com a gente, muito obrigado. E vamos fazer mais uma?
1: Vamos.
0: Olha ali, ó, já está quase, né? Falta pouco já para ir às 2 horas.
1: A gente vai fazer mais um instrumental aqui, que sempre nos acompanha.
2: Um vaneirão.
1: É um vaneirão que sempre está com nós nos shows, que é de um gaiteiro muito famoso também, uma inspiração para mim, que é o Tio Bilia.
0: Ah.
1: Na gaita ponça, na gaita piano, né?
2: Isso daí é para abrir o baile.
0: É o galpão das quintas aí, ó. Que coisa linda que é.

0: Essa era boa para dançar, né?
1: É muito boa.
0: Tava.
1: Bem
0: É, bem animada, vaneira, vaneira. Antigamente tinha no Rodeio da Vacaria o concurso de ver quem que aguentava mais tempo dançando, né? Bacana, né?
1: É legal. Eu gosto bastante de dançar.
0: É, eu.
1: Tanto uma vaneira, um vaneirão ultimamente.
0: Meu Deus. Eu só aprendi a dançar pra lá e pra cá.
2: Pra um lado e pro outro.
0: Olha. Que a gente, na moda velha, né? Mas tá louco. Mas eu também acho show de bola. E hoje, assim, bah, a gente vê gente que tira o chapéu.
1: Sim.
0: E nós temos uns dançadores fortes lá no Cambô, né? Ficamos campeão, né? Na dança de salão também.
1: Também.
0: Não, na dança de salão, nós ficamos campeão lá também.
1: Na primeira também tem um casalzinho.
0: Seu Lírio Rústico diz que é um dos homens que mais arrasta o pé, né? Seu Vonei Correia. Vonei Correia é dançador também. Homem velho é diferenciado. Não viu Patrola hoje com nós, eu Patrola. Mas vamos largar mais uma aí. E agora é hora pra te cantar uma.
1: Ah, eu vou cantar? Vamos ver que você sai, né?
3: Vamos.
1: Esperar o violeiro se arrumar, se preparar.
3: Ah, vocês vão meio. Ataca a garganta
1: desse. Né, você mudou a temperatura.

0: nada. Vamos deixar o One aí ali pra depois. Vamos atracar então um aí. Vamos ver.
1: É uma das primeiras músicas que eu tô interpretando no canto, que é Potro Sem Dono.
0: Barbaridade.
1: Espero que gostem.
0: Vamos.

0: Ei! Que coisa boa, né? E a mãe fica babando ali, né? Que coisa boa, que coisa linda. É isso aí, tem que tirar, tu tem uma voz boa, né? Só
1: Estamos iniciando aí.
0: temos que, porque é meia estrada, né? Cantada, aí tu chega, toca a gaita, abre o peito, não fica, não sobrecarrega o mano, né?
2: É bom que se um tá ruim, outro consegue cantar, né?
0: Pois é,
1: Cobrir. Vamos revezando.
0: sempre estão dizendo que tens que vir para o rodeio de Shangri-La, Capão da Canoa. É, tem
1: Ah,
0: rodeio agora em
1: sabia,
0: setembro em
1: sabia.
0: Capão da
1: É.
0: Canoa. Tem o, não sei se é o tradicional, mas é o da Semana Farroupilha.
1: Ah, é bem grande o rodeio
0: Esse é
1: por
0: o,
1: lá, né?
0: até no dia 11, eu acho que eu vou lá fazer uns versos, vai ter trova lá no rodeio Shangri-La. Até hoje estava convidando para nós ir para laçar lá também. Mas Semana Farroupilha é complicado.
1: Ai, cavalgada, é baile, é tudo, né?
0: É, tem de
1: Farroupilha.
0: tudo, e a minha garganta tá indo pro saco. Vamos mandando abraço aí. Isolina.
2: Já tô até sem bateria no celular.
1: Minha internet me dificultando sempre. Vai o Marcos agora nessa troca de voz, né? De vez em quando dá umas falhadas, vem.
2: Bando, na hora da voz escorrega, vai lá pra duas oitavas acima. É bem ruim.
0: É, não, mas é, faz parte, né?
1: É, o cantador nessas horas sofre.
0: Não, não. Vamos atracar mais uma?
1: Vamos lá. Entrando num caminho nativista, então, de violão e voz. O Marcos vai fazer uma bem conhecida também, que é o. Capaz. Chama Messeiro, vem chegando aí.
2: Chama Messeiro, chama Messeiro. Os dois acho que servem, hein?
1: Vamos puxar o Chama Messeiro.

0: Que garganta. Até botei o fone ali pra ver, tá? Tá um vozeirão mesmo. Coisa boa, coisa boa. Minha garganta aqui não tá boa hoje, pá. Atacou. É, uma hora é frio, tá quente. Agora tô suando de calor aqui. Se eu ligar o ar, daí vai ficar
1: Lá
0: mais
1: na
0: frio.
1: rua nevando que nem no calorão.
0: Coisa boa.
2: Eu quero aproveitar também e deixar para todos nosso Instagram, TikTok, YouTube,
0: Isso aí.
2: que tem pelo mesmo nome, Marcos e Meire. Então, quem quiser acessar lá para acompanhar um pouquinho mais nosso trabalho, conhecer um pouquinho mais também nossas artes, né, que a gente faz como irmãos,
1: Dia a
2: nossos
1: dia.
2: vídeos. É um dia a dia que a gente posta bastante também.
1: Dá para
2: Então é
1: acessar
2: isso,
1: nossa música também.
2: deixo o convite a todos vocês, né? Marcos e Meire, lá é só acessar lá e curtir.
0: Esses dias eu vi um videozinho de vocês fazendo umas brincadeiras lá. Tinha outra pessoa junto.
1: Deve ser o percussionista.
0: É.
1: É o Miguel.
0: Meia alemãozinho, acho que
2: É,
0: é, né?
2: isso aí.
1: Ou ele tava com o bumbo ou com o carro.
0: Que legal. Mas que bom que vocês vão ir. Vou procurar na sexta que vem ir lá no CTG para ver vocês lá. Até faz dias que não vamos no CTG. CTG Vera Cambona. Quanto orgulho, camboneiro. E hoje nós temos muito forte, além das invernadas de dança, né? Que tem todas, né? Desde a pré-mirim. Nós temos uma invernada campeira também muito
2: Bem
0: forte.
2: forte, né?
0: Hoje com mais de 100 laçador, né, defendendo o Vera Cambona por esses rodeios aí. E temos laçador muitos fortes, premiadíssimo. Então, bah, graças a Deus, mandar um abraço para o Júnior Cruz, nosso capataz campeiro, a dona Grace, que vem trazendo o pessoal para dentro da entidade. E agora na Semana Farroupilha, depois da Semana Farroupilha cresce mais o CTG ainda, porque muita gente vem e começo a ver as apresentações e começo a gostar também de participar,
1: Muita gente que não conhece o CTG, às
0: que
1: vezes
0: não
1: vem lá na Semana
0: é
1: Farroupilha.
0: exatamente, e vem pega o gosto, e os pais trazem os filhos pegam a gostar, e assim que vai, e assim que cada vez vai ficando maior. Eu convido, sempre eu digo, leve seu filho para uma entidade tradicionalista,
2: É muito
0: leve,
2: carinho,
0: é
2: né?
0: muito bom, não é só a entidade tradicionalista que tem outros segmentos também, mas a gente, como é do tradicionalismo, né, a gente dá uma
1: Rio Grande do
0: puxada
1: Sul.
0: para o lado do tradicionalismo.
2: É a nossa cultura, né?
0: É a
2: Do
0: nossa
2: nosso estado.
0: cultura. E a gente tem orgulho, né? A gente é um dos estados que a cultura é muito forte, porque a gente se orgulha muito, né? Daquilo que é nosso, daquela. Aqui, ó, tem um de São Gabriel do Oeste, um trovador aí, ó, do Mato Grosso, tá ligado com a gente, seu Leandro Veloso. É um baita de uma lenda, ele faz um trabalho bonito por lá. Eu às vezes estou assistindo os vídeos do Leandro Veloso. Parabéns, meu irmão velho. Parabéns por defender nossa arte tão longe aí, mas sempre defendendo. Aníbal também aqui, ó, tá estilo pampiano. Aí, ó, estilo pampiano. Buenas noites, grande Aníbal. Um abraço, grupo Estilo Pampiano. Seu Aníbal
2: Já ouvi falar
0: Alves.
2: também.
0: Aham, de São Leopoldo. Tocam muito. Já tocaram aí na Semana Farroupilha, já tocaram uma vez, tocaram na Mateada também. Programa top de fundamento, Lírio Rustic dizendo. Muito obrigado, tio Lírio. A gente fica orgulhoso de trazer o futuro do nosso Rio Grande, o futuro da nossa cultura, passar aqui pelo Galpão das Quintas. Um dia não vai ter mais galpão, mas a gente não vai estar mais por aí, talvez, mas eles vão estar lembrando, ó, uma vez nós estivemos lá. Que legal,
2: Que nem a
0: que
2: gente
0: coisa
2: falou
0: boa.
2: ali antes da Semana Farroupilha, a gente tem um projeto que é incentivar mais a cultura gaúcha nas escolas, onde a gente faz a apresentação, conta lendas, mostra nossos costumes para todas as crianças, né? Porque, infelizmente, tem algumas crianças que não sabem nem o que é um CTG. Então, nosso propósito é levar adiante para as nossas raízes, né? Os menores que vão levar adiante daqui para frente. Então, na Semana Farroupilha, a gente sempre percorre as escolas levando a nossa música, a nossa
0: Ah,
2: cultura.
0: isso é muito bonito. É muito bom.
2: É um correrio.
0: Ainda bem que vocês conseguem fazer. Daí fazem lá na, em São Sebastião do Caí.
2: Sim, a gente faz um portão também, algumas.
0: É.
2: Tem bastante escola até que convida. É, na Feliz a gente foi também já.
0: Eu,
2: onde chama, a gente tá indo.
0: Eu tinha um sonho de criar um teatro de galpão. Um teatro assim, sabe? Aí eu comecei a escrever até. Comecei a escrever assim uma peça, mas aí a gente está sempre no correrio, sempre, e tanta coisa para fazer, e isso requer uma dedicação muito grande, né, para formar um grupo e convencer as pessoas a querer participar, né? Hoje já é mais fácil, a gente vê o pessoal não é tão encabulado, mas um tempo atrás, assim, meu Deus, as pessoas para aparecer, falar uma palavra, tinha muita dificuldade. Vocês já trouxeram isso aí, com essa idade aí que vocês estão hoje, meu Deus, eu tinha um medo de falar.
3: Setembro é bem corrido, começou setembro, começa.
2: Todo dia.
1: Tá todo dia da semana, mesmo domingo.
3: É, sábado e domingo. É.
0: Olha aqui o seu Aníbal aqui dizendo, se tiver uma vaga, podemos voltar a tocar. Agora não é mais comigo lá, seu Aníbal. Agora tem que ver com o pessoal da GTP lá, o pessoal da cultura. Mas com certeza, aí é um baita evento, um baita baile. Um baile do estilo pampiano. Tem vários grupos, o Eco do Pampa também. Eco do Pampa, do meu amigo Gilmar também, um abraço grande. Tinha uma antes, talvez a tua mãe lembra, do Alma do Pampa, né? Lá de Broxilhas, vim tocar muito aqui no portão. E a gente fica assim, sabe? Eu divulgo. Aqui quando eu rodo os programas com música, eu fico rodando o pessoal assim, sabe? Às vezes que não... O pessoal que está começando, outros que não são tão, mas que traz aquilo com carinho, com amor... Porque eu sempre digo, a música, para te dar uma vida, tu viver da música é uma questão de sorte também. Mas para te encher tua alma, é só tu pegar tua gaita e tocar e tá feliz. Não pode ir pensando no dinheiro, tem que pensar em ser feliz. Se for para acontecer de vir um sucesso, vai vir, um dia vem. Se não for, tu tá feliz igual, né? Porque eu sempre digo, para vencer não precisa se preparar. Tu tem que se preparar para a derrota. Muitos não concorrem porque não sabe perder. E aí, saber perder é uma dádiva também, porque tu tem que reconhecer que a outra pessoa foi mais. Teve mais capacidade que tu. Então, eu sempre, quando eu vou concorrer no Festival de Trova, eu nunca reclamo da comissão, porque para mim a comissão é soberana, tem que ser respeitada. Se eu sei que estão ali avaliando, e errar, todo mundo pode errar. Isso ali, errar é humano. Então, todo mundo pode errar. Então, às vezes tu cria... Uma vez eu lembro no CTG que os pais traziam, as crianças estavam ali, daqui a pouco eles queriam que as crianças dançassem, mas não estavam preparadas. Ah, mas não estão botando, aí o instrutor não botava porque ainda não estava preparado. Mas na cabeça dos pais, eles achavam que já estavam tirando os filhos deles. Eu vi muita gente chegar no CTG e sair justamente por isso. Mas não é, que nem um time de futebol, né? Tem os reservas e os titulares, depende do teu empenho, né? E é assim também. E na música... Não adianta, tu tem que tocar onde tiver duas, três pessoas, pedir para te tocar, não, nunca ter preguiça ou vergonha, tem que dar tua alma, porque se for para ti, vai vir, se não vir, tu tá feliz, eu penso assim, tu tá feliz com aquilo que tu faz, que coisa boa. Mas vamos de música, vamos tocar mais um, mais duas aí, mais duas dá tempo.
2: Ele já me cutucou antes, falou, vou fazer esse aqui. É nativista também, que eu acho muito que vocês conhecem.
1: Terceira seguida já nativista. Louco por chamamé.
0: Vai, essa é bonita. Vamos atracar.
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0: Doutor num jogo de truque, louco por chamamé.
1: As credo.
0: Sabe jogar truco, Marcos?
2: Não, só canastra.
0: Só canastra.
2: Canastra, sim.
0: Então, o truco, eu também não sei jogar. Mas o meu guri sabe, é bom. Mas é, esse que é um jogo que é bem complicado. Nunca, se eu disser pra vocês que eu nunca sentei numa mesa pra jogar...
2: Eu
0: nunca
2: nem sei
0: sentei.
2: Como funciona o truco.
0: É, também não sei, mas é gostaria de saber. Acho bonito, é um jogo... Flor de bom. Quando esses dias deu os jogos campeiros, né, da região ali, daí foi lá no Timbaúba lá. Daí a gente vive uma parte do tradicionalismo, mas não vive todas. Daí fomos lá, daí tinha jogo de bocha, né? Tinha a 48. E depois ali, aquele dia também tinha o... Isso, o jogo de osso. Mas tem vários, né? Eu não sei todos. Mas é bonito também, então...
2: Bolita não tinha que ser.
0: A gente vai para um... Cuida um lado, né? E se aperfeiçoa, procura seguir aquele lado que a gente gosta. Às vezes ele nem sabe a quantidade de... Nesses esportes campeiros aí que tem. Eu achei muito... Foi muito legal essa participação ali que eu tive junto ali com o pessoal ali da artística ali, né? Que foram... participar, daí me convidaram ali e eu fui junto. Uma hora vocês têm que ir lá no programa do Gauchinho Missioneiro, Rancho de Poeta, organizar para vocês ir lá. Ele faz sempre no final do mês, ele é um tranco velho, o Gauchinho gosta de... É nas terças de noite, é das 8 às 10, é o mesmo horário da nossa aqui. Mas que coisa boa a parceria. Bota
2: acho
0: aqui.
2: Que é um jogo mais fácil de entender, assim, né?
0: Hã?
2: Bocha, eu acho que é um jogo mais fácil, assim, de entender, né?
0: Sim, a bocha, sim.
2: Tradicionalidade,
0: a assim. Bocha campeira ali, né? Eu gostei de jogar, sabe?
3: É bem característico.
0: Eu nunca tinha jogado a bocha campeira, assim. Jogava, assim, de brincadeira. Mas é campo fora ali, claro, tudo sinalizado e marcado ali. Mas é muito show, muito bom. E o mais importante não é... É tu estar junto com os amigos, parceria, né? O movimento. No Enart nós montamos um acampamento lá do Velha Cambona. Que coisa linda. Fizemos um acampamento lá. Se reúne o pessoal, daí o pessoal da Trova vão participar também junto com nós lá. Bah, já temos com o pé que é um leque para o Enart esse ano. Esse ano eu vou trabalhar de avaliador lá também. Daí temos... Agora vai dar as regionais, né? Vai ser... As interregionais vai ser em... Bom Princípio, Venâncio Aires e Rosário Sul.
3: Bem pertinho vai ser para nós, né?
0: Para nós, sim, aqui em Bom Princípio, né? E eu vou ter que ir a Rosário lá, trabalhar lá também. Mas... Vamos ir a Bom Princípio e vamos ir, se precisar também, já temos notificado para Venâncio Aires também. Legal. E depois lá em Santa Cruz, né, na finaleira. É muito bonito, o Enart é uma das festas mais lindas que tem, meu Deus.
3: Uma das maiores,
0: né? Eu tiro assim um pouco de... me organizo, sempre vamos quinta-feira já pro de manhã... Vamos para lá, acampamos lá, e daí o pessoal do CTG Vera Cambona é muito parceiro, o pessoal vão e fica muito bonito. Vamos fazer a última para ser a saideira?
3: Então, para finalizar, não me perguntes onde fico, alegria.
0: Ei,
2: só seguir o rumo, né? Do teu próprio coração.

0: Que coisa linda, né? Que nem dizia Jaime Caetano Brau, tudo que é bom se termina, cumpriu-se o velho ditado. Eu que dançava embalado nos braços doce da China, escutei de relancina uma espécie de relincho. Era o dono do buchincho, meio oitavado num canto, que me olhava com espanto, mais sério do que um capincho. Muito obrigado por vocês terem vindo aqui. Cada programa, eu sempre digo, é um programa, é diferente um do outro, a gente não tem protocolo nenhum aqui para fazer. Fica feliz quando vem as pessoas se apresentar, quando não vem, rodamos os amigos. Fica feliz pelos amigos que compartilharam, que divulgaram aqui, ó, minha irmã, Dona Hélia, ali, tá dizendo, essa dupla vi nascer, parabéns, olha aí, ó. A minha irmã, essa Dona Hélia, conhece ela?
1: Sim, ela foi a, tipo assim, um marco pra mim, né? No caso, assim, ela foi que me arrumou, me aprontou como noiva.
0: Sério? Mas credo. Vem mais perto e vamos fazer a despedida aí. Olha aí, ó, mana velha, aí, ó, como o mundo fica pequeno.
1: Hélia, um abraço pra ti, sabe que eu tenho um carinho enorme, sabe? Você me viu tensa, nervosa, me aprontou noiva.
0: Olha aí.
1: Pra me entregar pro meu esposo no dia do meu casamento. Os últimos preparos ali, foi contigo, foi muito gratificante. Nunca vou esquecer. E acredito que você também não, porque você presenciou do meu nervosismo, daquele momento.
2: Ansiedade,
1: um momento tenso e feliz, né?
0: Que coisa linda. Olha, hoje foi. Aqui também, ó, o Irineu está dizendo assim, ó, parabéns pela organização dessa rádio maravilhosa de organizar esse programa nativista nas quintas. Pois é, e a Dona Hélia é minha irmã. Tu foi lá no Instituto da Juliana lá? Que legal.
1: Era lá naquele tempo, da tua irmã.
0: Era da minha irmã mesmo.
1: Lá na casa dela.
0: Mas nunca comprou um bolo que ela fez. Porque ela tinha uma mão para fazer. Tinha e tem, né? Ela tá aí com nós, né? Eu digo tinha porque ela fazia uma época, ela era doceira também, fazia. Ah, isso ela faz até hoje. Mana véia, um beijo na tua alma aí. Que coisa linda aí, ó. Tu viu que o mundo é pequeno, né? Muito obrigado a cada um de vocês, seu Lírio, Dona Maria Nelci Ribas, o pessoal que esteve junto com a gente. Ó, todo mundo aí que esteve aí, de uma forma ou de outra, compartilharam, mandaram recado. Aqueles que estão também aqui em Capela de Santana, através do rádio, escutando a gente, é onde alcança as ondas da 87.5. A gente deixa um abraço e vamos se despedir?
2: Vamos, quero deixar um abraço para todos que estão acompanhando nós, que nos acompanharam hoje, a todos os nossos amigos, os conhecidos e todo mundo. E eu quero agradecer o convite novamente e dizer que foi uma alegria para nós estar aqui hoje, tocando um pouquinho e conversando, tendo uma boa prosa. E é isso, muito obrigado e uma boa noite a todos vocês.
3: Quero agradecer também, hoje foi um dia, um programa cheio de descobertas, né?
0: É.
3: Hoje foi descobertas. Quero agradecer a todos que olharam a live pelo Facebook e também uma boa noite.
0: Isso aí, a gente agradece todos, perdemos a primeira live, desembalamos, mas depois ligamos de novo. Agradecer a Rádio Nova Era, a família Nova Era, que abre as portas com tanto carinho. A Rádio Nova Era, além de abrir as portas, ela tem um projeto muito lindo aqui na cidade, Dona Marilene. A Rádio Nova Era, ela cuida da sociedade. Estou para o pessoal de Capela de Santana aqui, que precisa de uma muleta, precisa de uma cadeira hospitalar, cama hospitalar. Quem cuida dessa parte é a Nova Era aqui. Então, só um trabalho muito bonito. Esses tempos nós estávamos fazendo uma reunião ali, foi feito um... Eles têm uma... Fizeram um levantamento de quantas pessoas já a Nova Era ajudou aqui. A gente ficou abismado, assim. Quase 3 mil pessoas já foram beneficiadas pela ajuda da rádio. Então, é um trabalho social que a gente tem maior orgulho de fazer parte dessa família Nova Era. Também lá na Rádio Ativa de Portão, quando trabalhei, eu tinha muito orgulho, sempre fiz amizade. na Rádio Ação, a mais antiga, lá atrás, no tempo do... Não tinha ainda as lives, no tempo da rádio mesmo, era muito bom também. E a gente, só gratidão. Quero agradecer vocês aí, Marcos. Obrigado. Quero te agradecer, te desejar tudo de bom.
3: Obrigado.
0: Boa sorte, que só coisa boa na tua vida, dona Meire. Também que Deus abençoe vocês. E parabenizar a dona Marilena e pela família que traz aí, pelo incentivo que dá. Porque achei tão bonito, um dia eu cheguei no rodeio de... Ah, como é que é o nome da cidade? Depois de Lajado, vai para a direita ali. Encantado. É longe, Encantado. Sabe quem que eu vi lá? O seu Assis levando o Gabriel. Era bem pequenão assim. O seu Assis levando o Gabriel para concorrer aqui. Eu falei para a Inês, meu Deus, olha só. Que coisa mais boa, que coisa mais... Cara, eu dou tanto valor para isso aí, sabe? Tanto valor que... incentiva. Eu, quando o Juan laçava, o Juan agora narra os rodeios, ele às vezes vai laçar, mas ele estava laçando e eu estava mais nervoso do que ele que estava ali, sabe? Então, é uma coisa muito boa, uma magia, e a gente fica muito feliz.
1: Eu quero agradecer, assim, o convite, também agradeço aos ouvintes, né, que pararam um pouquinho para escutar e que assistiam a rádio, né? E assim, ó, dizer que eu como mãe, né, suspeito em falar dos dois, mas assim, a gente faz o possível, né? Onde convidam, a gente tá indo, eu levo eles, eu tô sempre junto, acompanhando, pra tocar adiante, né? Nossa cultura, que é tão rica, né? Tão intensa, não pode parar assim, né? Nós temos que levar adiante. E a esperança tá neles, né? Na gente, ensinar o que a gente sabe e eles continuar, né? Atuando por aí.
0: Com certeza, é isso aí.
1: Independente de mim, eles vão estar sempre com gaita, violão, voz,
0: claro, cantando. Eu sempre digo, se querem, tem que ser apoiado. Agora, se não quer, também não adianta forçar, né? Quando não quer, não adianta tu querer realizar sonho em cima de filho, não, né? Não adianta. Mas quando gosta, tem que incentivar. E a gente vê que eles gostam, que eles estão aí, né? Então, vamos embora.
1: Agora,
0: deixa eles, né? A tua parte tá fazendo. Então, deixar um abraço aí a cada um dos amigos. Quinta que vem não vamos estar por aqui, porque é o nosso galpão das quintas lá, nosso galpão que a gente faz lá. Daí, sempre na primeira quinta de cada mês, nós temos a nossa reunião dos amigos ali e faz o nosso galpão, faz até uma livezinha às vezes de lá. Mas não temos aqui, né? Depois voltamos sempre nas quintas, das 20 às 22 horas. E convido vocês, fique ligado pelos aplicativos aí na Rádio Nova Era, quem não está no rádio. A música campeira do meu Rio Grande vai ficar rodando aqui a noite toda, até amanhã de manhã. Um baita abraço, que Deus abençoe e que o patrão maior abra seu palo abençoado sobre todos vocês. E até quinta que vem.

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2: 10 horas e 38 minutos.

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0: obrigado. Muito obrigado pelo carinho.
1: 10 horas e 49 minutos.

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6: Dez horas e 58 minutos.

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1: Onze horas e 6 minutos.

0: 11 horas e 10 minutos.
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3: 11 horas e 14 minutos.

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0: 11 horas e 25 minutos.

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2: 11 horas e 33 minutos.

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2: 11 horas e 42 minutos.

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0: 11:56.
1: Tudo bem, Eduardo?
2: Vem com a Chicão, tudo bom?
1: Uma alegria em ter aqui com a gente. Um prazer muito grande. Vamos cantar essa música aí, vamos?

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0: Meia-noite e um minuto.

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2: Meia-noite e 9 minutos.

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3: Meia-noite e 17 minutos.

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Meia-noite e 24 minutos.

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3: Meia-noite e 42 minutos.

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0: Meia-noite e 50 minutos.

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2: Meia-noite e 58 minutos.

0: para Teodoro Sampaio.
1: Obrigado, Marcelo.
2: Uma hora e 7 minutos.

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2: Uma hora e 17 minutos.

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2: Uma hora e 24 minutos.

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1: 1 hora e 31 minutos.

0: Obrigado pelo carinho.
1: Valeu.
0: Nós vamos receber agora, Paraná, os nossos primeiros convidados. O carinho de vocês para os nossos amigos, nossos irmãos César e Paulinho.
2: Valeu, galera.
0: Obrigado.
2: Obrigado a todo mundo comigo. Chico Rei, Paraná.
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4: Uma hora e 43 minutos.

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0: 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Uma hora e 52 minutos.

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1: 2 horas e 1 minuto.

0: Obrigado, gente. Obrigado. Legal, valeu.
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0: melhor, ó. As mina pira, pira, pira na balada, junto com o Fernando e Sorocaba.
1: Duas horas e 16 minutos.

0: O carinho de vocês para o nosso amigo Eduardo Costa! Eduardo Costa! Chega mais aí, grande cantor!
1: Duas horas e 20 minutos.

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2: 2 horas e 30 minutos.

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1: Nova Era FM. 2 horas e 45 minutos.

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1: 2 horas e 56 minutos.

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0: 3 horas e 3 minutos.

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3: 3 horas e 10 minutos.

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6: Três horas e 36 minutos.

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Esta é a rádio. 3 horas e 52 minutos.

0: Valeu.
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1: 4 horas e 3 minutos.

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2: 4 horas e 12 minutos.

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2: 4 horas e 20 minutos.

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2: 4 horas e 27 minutos.

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2: 4:38.
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2: 4:38.

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2: 4 horas e 45 minutos.

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2: 4 horas e 53 minutos.

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1: 5 horas.

0: prazer, que alegria, que emoção estar nessa festa maravilhosa. Boa noite! Boa noite, Paraná!
1: Boa noite, Chico Rei! Boa noite!

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1: 5 horas e 18 minutos.

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1: Cinco horas e 36 minutos.

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1: 5 horas e 56 minutos.

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0: 87,5. 6 horas e 9 minutos.

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2: 6 horas e 17 minutos.

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0: 6 horas e 28 minutos.

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1: 87,5. 6 horas e 36 minutos.

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3: 6 horas e 46 minutos.

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0: 87,5. 6 horas e 52 minutos.

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7: 7 horas e 5 minutos.

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1: 7 horas e 14 minutos.

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8: 7 horas e 26 minutos.

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Muito bom dia, gente. Bom dia, queridos ouvintes aqui da Nova Era FM 87,5, muito melhor com você. Grande prazer estar com vocês mais uma vez, passar mais uma manhã juntos, juntinhos aí, né? Que benção. Que dia lindo e abençoado, gente do céu. Eu tenho uma vista aqui, ó, maravilhosa pro nosso Morro de Santa Ana. O céu azulzinho. Tá lindo demais esse dia, né? Que Deus abençoe o nosso dia, que ele continue lindo assim. É, cheio das bênçãos aí do Criador, né? Agradecendo a ele, com certeza, por nos dar aí de presente esse dia maravilhoso, por nos dar de presente mais um dia respirando, para nos dar mais um dia de oportunidade, de chance de estarmos juntos aqui e fazer melhor do que ontem, né? Muito bem, que Deus abençoe a vida da sua família, a sua vida, que ela seja cheia de, repleta de saúde, de bênçãos aí, de tudo que há de mais lindo.

Oh, maravilha, tá lindo demais, gente. Eu quero que você acorda pra vida. Dia 31 de julho, encerramos hoje a semana, encerramos hoje o mês. Amanhã se inicia um novo mês, que ele seja abençoado. Acorda pra vida. Tem um dia lindo lá fora te esperando. Pra ser feliz não tem hora, vem com a gente.

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Muito bem, 8 horas 51 minutos, 8h51. Vamos para a nossa mensagem de reflexão de hoje, desse último dia do mês de julho, sexta-feira, 8 horas 51 minutos. É um texto de Raul Gazola. Hoje, antes de mergulhar na rotina, respire fundo e receba essas palavras como um presente para sua alma. Envelhecer não é para os fracos. Um dia você acorda e percebe que sua juventude já ficou para trás. Mas com ela, já se vão as inseguranças, a pressa e a necessidade de agradar. Você aprende a andar mais devagar, mas com muito mais certeza. Aprende a despedir-se sem medo e a dar o devido valor a quem você se tornou. Envelhecer é o ato de soltar o que não serve mais, de cercar-se do que é essencial e de descobrir que a verdadeira beleza nunca esteve na pele, mas na história única que você carrega aí dentro. Para hoje, não tenha pressa de chegar. Honre cada marca da sua trajetória e lembre-se de que a sua maturidade é a sua maior força. Que seu dia seja leve, seguro e cheio de certezas. E se não deu certo ontem, tente outra vez hoje. Bom dia.

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Muito bem, 9 horas 4 minutos, 9 e 4. Vamos para o serviço de utilidade pública de hoje. Perda de documentos. Gente, foi encontrado documentos aqui. São dois RG, estava na mesma carteirinha aqui, ó. Em nome do Wesley Eduardo Silva dos Santos Lima e Ayla Érica Silva dos Santos Lima. Eles são irmãos, né, porque tem a mesma filiação, filhos de Lígia Silva dos Santos e William dos Santos Lima. Se alguém conhece, então, gente, os RG deles se encontram aqui nos estúdios da Rádio Nova Era FM, tá bom? Até às 11h30 a gente está por aqui, pode vir retirar ou então amanhã de manhã, tá bom? Alguém encontrou na rua, né, porque provavelmente perderam e deixaram aqui na rádio, então é só vir retirar aqui, tá certo? Gente, olha só, um convite super especial para você, o Piquete de Laçadores, Estância de Santa Ana, promove jantar fandango de aniversário de 10 anos de história. Dia 15 de agosto, a partir das 20 horas, no Salão Paroquial Católico de Capela de Santana. O cardápio vai ser carne de porco, galeto, salsichão, feijoada, aipim, arroz e saladas diversas. Animação Alexandre Conflans, acho que é isso, né? E grupo, Alexandre Conflans e grupo. Cartão antecipado até dia 13 do 8 somente, tá? Adulto é R$50 antecipado e crianças de 8 a 12 anos R$25. No dia da janta será R$60 adulto e crianças R$30. Maiores informações, então, para você adquirir cartão, você pode entrar em contato com o Walter pelo telefone 54 99627-0607 ou com o Leandro 51 98042-7066. Vou repetir os cartões, os telefones aqui para você adquirir cartão, então. Walter 54 99627-0607. Ou Leandro, 51 98042-7966, certo? É um jantar fandango de aniversário aí de 10 anos do Piquete de Laçadores, Estância de Santa Ana. 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Vende-se um terreno com casa no bairro São Martim, na rua Travessa 3, número 104. Maiores informações, entre em contato com o senhor Alveri pelo telefone 51 98595-8238. A Associação Artística Cultural Educacional Santana, ela informa que tem vagas abertas de aulas de música para crianças e adolescentes de 7 a 18 anos. Os instrumentos disponíveis é teclado, bateria, acordeon, escaletas e violão. A associação possui instrumento para aula. É todas as terças e quintas, manhã e tarde, sempre no contraturno da escola, na Avenida Coronel Orestes Lucas, ao lado da Brigada Militar, no primeiro andar. Maiores informações, 519-9613-1820. A Rádio Comunitária de Portão, a Rádio Ativa Comunitária de Portão, convida para o segundo programa Brasil Caboclo ao vivo, valorizando a nossa música sertaneja raiz. Será dia 16 de agosto, na Associação São Jorge, aí no Portão, a partir das 10 horas da manhã. Apresentação do nosso comunicador aqui também, o Zé Silva. Vai ter apresentações de artistas locais, valorizando a nossa música sertaneja raiz. Ao meio-dia terá almoço e à tarde a festa continua com mais apresentações. Beleza, gente? Esses foram, então, os serviços de utilidade pública de hoje. Segunda-feira tem mais. Bom dia. 9 horas 9 minutos.
A partir de agora, então, os telefones estão liberados para você participar com a gente, 3698-2149. Pode mandar o WhatsApp para 999-25-2804. Grande prazer estar na sua companhia nessa manhã maravilhosa. Sextou, galera. Bora de música, curtir muito essa manhã. Chega no Brilhação, Louco Apaixonado.

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Isso aí, bom dia, bom dia. 9:19. Curtimos Corpo e Alma, Raiva de Mim, Canção Nativa, Acelerando Pra Esquecer e Brilhação Louco Apaixonado. Já tem aí os horóscopo do dia, né? Vamos ver o que os astros reservam aí pro nosso signo no dia de hoje. Já a partir das 9:30.

0: Vamos ter participação do ouvinte, Marli Lopes, com a gente. Bom dia, Marli.
1: Bom dia, Ivete.
0: Bom dia.
1: Se chamar de bom dia hoje, né, Ivete?
0: Hoje, o dia tá lindo. Hoje tá maravilhoso.
1: Uma faxina, Ivete, que eu me levantei 6 horas.
0: Eita.
1: Hoje e amanhã, né, Ivete? Porque é só os únicos 2 dias que vai me salvar. O resto, depois, não sei, Deus pertence. Ivete, bota aquelas músicas do... Hora do Adeus e... Agora esqueci do nome da música. Ai, bota a Hora do Adeus e...
0: A Hora do Adeus.
1: Ai, essa noite sonhei com você.
0: Essa noite.
1: Manda lá pra... É pra ti, pra Aline, pra Rosinha, pra Florinda, pra Irene, pra Eva da Roseira e pra todos os outros amigos. Um abraço, Ivete, um fim de semana maravilhoso. Até sábado, né, Ivete? Acho que é domingo que vai bater água de novo.
0: Até domingo com chuva. Eita! Pelo
1: amor de Deus. Mas temos que aguentar, não adianta. Um beijo, Ivete. Tudo de bom pra ti.
0: Valeu, beijão, Marli. Tudo de bom. Obrigada pela companhia, sintonia com a gente aqui. É, a gente bota em seguidinha aí o teu pedido, tá bom? E olha, Marli, eu também, eu saindo daqui, também tenho uma tarde de faxina pela frente, viu? Eu vou dizer uma coisa, né? Essa semana a gente tá aí folgando na escola, né? Essa semana teve férias da escola e das crianças, né? E a gente, como não tem direito dessas férias de inverno, né? Nós que trabalhamos, não somos professores, né? Então a gente não tem direito a essa folga. Aí a gente pagou, né? A gente pagou hora para poder folgar essa semana também, né? Descansar um pouquinho. E aí a gente sai, geralmente a gente sai daqui e vai direto para a escola trabalhar, né? Durante essa semana a gente não precisou, a gente pôde ir para casa, né? Mas descansar que é bom nada, né? Cada dia acha uma coisa para fazer. É brincadeira, né? Mas é isso, né? Ainda bem que temos esses dias aí pra gente poder botar tudo em ordem em casa, né? Porque a vida é tão corrida, a gente trabalha tanto, né? Que geralmente a gente faz meio assim, né? Vai levando e aí de vez em quando tem que pegar pra dar mais geral, né, minha amiga? É isso aí, hoje vai ser meu dia. O dia tá colaborando, tô com tempo, né? Tô com folga de tarde, vamos aproveitar.

Muito bem, 9h23, enquanto a gente busca os pedidos da Marli aqui, vamos curtir essa música nova aqui da Banda Rosas e Porto do Som, Me Leva Pra Tua Casa.

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Muito bem, 9 horas e 38 minutos, estamos aí com o horóscopo, né? Vamos iniciar então ali, conferir o que que as previsões aí dessa sexta-feira, dia 31/7, para o seu signo. Vamos saber aí o que os astros reservam nas áreas de amor, carreira e saúde para o nosso signo hoje, começando já com Áries, nascidos entre 21/3 e 22/4. Começa o dia devagar e com autocuidado. Bom momento para curtir a natureza ou abrir um espaço na reflexão, na terapia e olhar para o mundo interior. Cuidados corporais ajudarão a equilibrar o humor e trarão o entusiasmo de volta. Valerá também organizar a casa e ampliar o diálogo com a família. Se estiver só, poderá se apaixonar novamente, Áries. Touro, nascidos entre 21/4 e 22/5, a semana terminará com convite de amigos e vida social animada. Aproveite para pôr a conversa em dia e ampliar conexões. Valerá circular por lugares diferentes, descobrir novidades e ficar por dentro das tendências. Conte com o suporte da família para concretizar as mudanças que deseja na carreira ou na casa. Amor e prazer em alta, Touro. Vamos ver as previsões de Gêmeos, nascidos entre 21/5 a 22/6. Ótimo momento para viajar ou cumprir programas culturais e se abrir a novas experiências. Descubra paisagens encantadoras e se inspire. Ideias surgirão de repente e poderão resultar em projetos. Aproveite também para praticar uma nova filosofia e renovar suas crenças. Conforto, harmonia com a família e conquistas pela frente, Gêmeos. Câncer, nascidos entre 21/6 e 22/7. Bom momento para planejar investimentos futuros. Reveja padrões de consumo e pense a longo prazo na construção da sua estabilidade e segurança. Uma proposta profissional poderá chegar em boa hora e abrir um caminho na carreira. Com Mercúrio em seu signo, conte com o poder de comunicação, mobilidade e clareza nos relacionamentos, Câncer. Vamos trazer aí Leão, Virgem, Libra e Escorpião. Na nossa companhia tá Arlete do Parque Primavera pedindo música aqui. Tá pedindo Ana Castela, também Amado Batista. Já a gente vai trazer aí, tá bom, Arlete? Ela tá mandando aí então pra Flávia, pra todos os amigos, ouvintes, toda a turma de sempre aí que estão na companhia. Valeu, grande abraço. Obrigadão pela companhia com a gente aqui, Arlete. Beijão. Dona Eva da Roseira também, para toda a turma de sempre. Valeu, Dona Eva. Abração, ótima sexta-feira para a senhora. Obrigado pela audiência. Os meus pais no bairro Progresso também estão na sintonia do programa, desejando um ótimo final de semana para todos. Eita, nós, se preparação, ótima sexta-feira para a senhora, obrigado pela audiência. Os meus pais no bairro Progresso também estão na sintonia do programa.

semana, né? Mora lá na terrinha, lá mora longe e já estamos com saudade, né? E aí o seu Darcy e a Dona Angelina, né? Estão se preparando para esperar aí a filhota, né? Eita, nós, coisa boa, maravilha. Valeu, beijo grande aí aos meus pais que estão sempre com a gente na companhia. Bora curtir música, gente! 9 horas e 42 minutos.

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próxima. Beleza, vamos continuar aqui com o horóscopo do dia. Agora trazendo aqui o signo de Leão, nascidos entre 23 do 7 a 22 do 8. As escolhas ficarão mais claras. Ótimo momento para redirecionar o projeto de vida, criar planos e tomar decisões importantes que definirão seu percurso. Amizades chegarão para ficar. Será também um ótimo momento para aprofundar vínculos importantes. Dê um mergulho nos sentimentos e pense nas mudanças que deseja. Ótimo dia para você, Leão. Virgem, nascidos entre 23 do 8 e 22 do 9, o dia trará encontros muito significativos e especiais. O resgate de uma antiga amizade ou o fortalecimento de vínculos em um novo grupo abrirá uma perspectiva bastante positiva, tanto para o amor quanto para a evolução na carreira. Finalize um longo ciclo e renove sua atuação. Oportunidades serão imperdíveis na área financeira e nas relações, Virgem. Libra, nascidos entre 23 do 9 e 22 do 10, o dia será bastante produtivo. Foque nos assuntos práticos e dê um passo em direção a um futuro brilhante. O trabalho ganhará forma. Você poderá finalizar procedimentos de documentação ou de tratamento de saúde. Muita coisa se resolverá com leveza se você focar no que precisa ser feito hoje. Amplie amizades, viaje e respire novos ares, Libra. Escorpião, nascidos entre 23 do 10 e 21 do 11. Momentos de carinho com os filhos ou com o par marcarão o dia, que trará muita emoção e novidades. Aproveite também para dar um passo maior na carreira e brilhar. Rotina disciplinada beneficiará a saúde e aumentará a produtividade nessa fase. Decisões de vida incluirão mudanças de hábitos ou de moradia. Sucesso e prestígio pela frente, Escorpião. Beleza, gente? Já chegando, Sagitário, Capricórnio, a

Temos aí a participação da Dona Zelinda. Enquanto a gente bota um bloco de músicas aqui, vamos ver o pedido da Dona Zelinda. E já já a gente tá de volta. Vamos trazer César Brasini e banda Enigma pra cantar pra nós agora, Amor Eterno.

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1: Muito bem, 10 horas 13 minutos, 10 e 13. A gente vai aí para os últimos signos de hoje. Então, antes de falar aí para Sagitário, Capricórnio, Aquário e Peixes, vou repetir aqui o signo de Touro, que a Dona Zelinda pediu para a gente repetir, que ela não conseguiu escutar, né? Dona Zelinda aí mandou pedindo música para toda a turma de sempre. A gente vai rodar na sequência, tá bom, Dona Zelinda? Obrigado pelo carinho sempre com a gente aqui. Um ótimo final de semana para a senhora e para a família aí. Vamos repetir aqui então, Dona Zelinda, o signo de Touro para a senhora. Touro, nascidos entre 21 do 4 a 20 do 5. A semana terminará com um convite de amigos e vida social animada. Aproveite para pôr a conversa em dia e ampliar conexões. Valerá circular por lugares diferentes e descobrir novidades e ficar por dentro das tendências. Conte com o suporte da família para concretizar as mudanças que deseja na carreira ou na casa. Amor e prazer em alta.

Agora sim, vamos para Sagitário, nascidos entre 22 do 11 a 21 do 12. Assuntos de família e de moradia estarão em destaque. Aproveite para receber pessoas queridas em casa, resolver pendências do passado e ter uma conversa definitiva com o par sobre moradia ou novos planos para a relação. Ótimo momento também para viajar e ampliar conexões profissionais. Firme alianças, inicie parcerias ou comece uma formação, Sagitário. Capricórnio, nascidos entre 22 do 12 a 20 do 1, as mudanças ficarão claras. Aquilo que você vem planejando há algum tempo poderá se tornar viável com uma oportunidade que surgirá hoje. Amplie as comunicações. O dia também trará revelações que orientarão novas escolhas. Ótimo momento para viajar ou se conectar com pessoas queridas, de longe. Assuntos de família pedirão organização, Capricórnio. Aquário, nascidos entre 21 do 1 a 19 do 2. Uma transação imobiliária ou cuidado com o patrimônio permitirá a construção de maior segurança para o futuro. Bom momento para se estabilizar financeiramente e criar bases firmes, tanto no casamento quanto na vida familiar. Valerá também fazer umas comprinhas para casa. Conversas de hoje trarão clareza e mais organização no trabalho, Aquário.

E agora, para encerrar, peixes, nascidos entre 20 do 2 a 20 do 3. Cuide da beleza, da imagem e jogue a autoestima para cima. Seus encantos estarão em destaque hoje. Bom momento para intensificar o amor, relevar os sonhos e ter mais empatia com as pessoas à sua volta. No trabalho, uma oportunidade poderá trazer mais liberdade e poder financeiro, com promessa de estabilidade. Tudo aberto para o amor, peixes. Eita, que a voz de vez em quando dá uma falhada e a tosse também pega, né? Eita, nós, mas vamos que vamos, né? Continuando aqui. Tá aí a dona Zelina, então, pediu o Amado Batista, né?

Dona Zelina pediu então Amor Perfeito com Amado Batista. A gente tá devendo Amado Batista também pra Arlete, né? Então vamos rodar agora também Ana Castela, que a Arlete pediu, a gente não rodou. Já já a gente volta, 10 horas, 18 minutos.

0: Muito massa.
1: Ana Castela.
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Beleza, minha gente? De volta aqui com a programação. Curtimos Portal 10, Destino Ingrato, Amado Batista, Amor Perfeito e Ana Castela, convite de casamento. Vamos que vamos aqui, vamos até as 11h30 com o show da manhã. 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Beleza, grande abraço para todos vocês aí. Obrigada pela audiência, viu? Nosso amigo Hilário, sempre parceiro com a gente, né? 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Abraço, galera! Vou mandar essa próxima música pra vocês aí, ó.

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Muito bem, de volta aqui, 10 horas 47 minutos. Curtipo os Grupo Candeeiro, Italagasto, Beijo Sem Batom, Doce Encanto, Valsa dos Namorados, Luiz Henrique Renan, Navaneira. Mandamos esse bloco lá pro pessoal da Agropecuária.

Gente, mais uma vez quero falar para vocês que se encontra aqui nos estúdios da Rádio Nova Era, 2RG, de dois irmãos, né? Dois irmãos aqui. Wesley Eduardo Silva dos Santos Lima e Ayla Érica Silva dos Santos Lima. Eles são filhos aí de Lígia Silva dos Santos e William dos Santos Lima. Tá, gente? Ontem a pessoa encontrou na rua e deixou aqui nos estúdios da rádio. Só vim retirar aqui, tá bom? Hoje eu fico até as 11h30. E ou amanhã de manhã pode vir retirar também, ou durante a semana das 7h30, das 8h30 às 11h30, tá bom? Certo, gente? Se alguém conhece aí os pais deles aí, por favor avisar para vir retirar aqui na rádio, tá bom?

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Beleza, beleza, beleza. Vamos trazer mais música essa aqui. A Cirlei do Barra Imigrante está com a gente também, na companhia, pedindo música aqui, oferecendo para todos os amigos, para toda a família, né? O esposo, o filho, a nora, os netos. Também aí a amiga Margarida aí do Pasta Clara. Abraço aí para dona Margarida. Também os vizinhos, familiares deles, para nós aqui, a mana Selma. Obrigada, Cirlei, tudo de bom. Obrigadão pela tua audiência aqui com a gente, tá? Bom final de semana. Bora de música, trazendo o Grupo Momentos, Copo Vazio.

0: de palmas para a Argentina.
1: Valeu, RC.
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Beleza, 11 horas 10 minutos, 11 e 10. 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Isso aí, das 20 às 22 horas, Paulo Rocha vai estar aqui com o melhor da música Galdéria, aqui, Marcas da Querência. Amanhã cedinho também tem o Eri de Paulo no Canta Brasil, das 6 às 9. Isso aí, das 6 às 9, o Eri de Paulo vai estar por aqui com o Canta Brasil. A partir das 9 horas tem o programa Sabadão das Antigas, provavelmente essa amiga que vos fala que vai estar no comando, né? Isso aí, provavelmente vai ser eu que vou estar por aqui no Sabadão das Antigas, porque o titular do programa, que é o Garcia, vai amanhecer de trabalho, né? Isso aí, ele tá nesse momento em Joinville e vai viajar a noite toda aí, então vai chegar já de manhã e precisa dormir, porque logo mais, depois do meio-dia, ele vai estar... saindo pra tocar, né? Que vão tocar amanhã o baile da linguiça. É, vai estar tocando amanhã o baile da linguiça, se não me engano, no portão, né? Já vou trazer um lugar certinho daí que o GPA vai estar, musical GPA, mas eu sei que é um baile da linguiça, eu acho que é no portão. Mas é isso, né? Então, não sei se ele vai conseguir vir, se ele conseguir vir, ele vai estar aqui, senão eu vou estar, tá bom? Certo, gente? Vamos trazer mais música, 11 horas 13 minutos, já temos aí nos últimos 20 minutos de programação. Eita, que coisa boa! Vamos trazer aqui Cosmo Express pra cantar pra nós? Tá faltando amor aí, né?

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Beleza, minha gente, ficamos por aqui com o show da manhã de hoje, 11 horas e 29 minutos. Quero agradecer a todos vocês que estiveram com a gente nessa manhã maravilhosa, né? Desejam todos um ótimo almoço, uma abençoada tarde, abençoado final de semana, aproveitem bastante e curtem muito, tá bom? Se tudo der certo, segunda-feira estarei de volta aqui às 9h30. Amanhã, se caso Garcia não conseguir vir, vou estar com vocês aqui no Sabadão das Antigas, tá bom? Deixo um beijo grande no teu coração, fiquem com Deus, se ele permitir, breve estarei de volta. Valeu, tchau, tchau.

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1: 11 horas e 37 minutos.

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1: Onze horas e 47 minutos.

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1: Nova Era FM. 11 horas e 55 minutos.

Boa noite a todos, dando início da 64ª sessão ordinária da 10ª Legislatura da Câmara Municipal de Vereadores de Capela de Santana, na data dia 28 de junho de 2026. Com a presença dos senhores vereadores, vereadora, assessores, comunidade aqui presente e também os que estão nos acompanhando pelos canais oficiais da Câmara de Vereadores, YouTube, Facebook e aos que quinta-feira estarão ouvindo pela Rádio Nova Era, declaro aberta a sessão. Queria comunicar com o vereador Tiago, hoje está em remoto, né? E não está aqui. E imediatamente chamamos aqui a nossa vice-prefeita a participar da nossa mesa. Pedi para a Yasmin acompanhar ela. Nesse momento quero pedir para a esposa do deputado Pompeu de Matos, a Fran Pompeu de Matos, para participar na nossa mesa aqui também. A Yasmin acompanha lá. Nesse momento, então, em razão da determinação do Tribunal Regional Eleitoral, que na data, dia 27 de junho, realizou a recontagem dos votos relativo ao cargo de vereador do município de Capela de Santana, referente às eleições do ano 2024. Considerando que, conforme apurado o processo de recontagem realizado em razão da perda do mandato do candidato e vereador senhor Leonel Fagundes da Rosa, por decisão do Tribunal Regional Eleitoral. Considerando que pela contagem de votos realizada pelo Tribunal Regional Eleitoral na data dia 27 de junho, considerou o candidato, o cargo vereador, senhor Luiz Capelari, eleito pelo Partido Trabalhista Brasileiro, PDT. Convido ao senhor Capelari para que aproxime da mesa para prestar o juramento para o cargo de vereador, eleito nas eleições do ano 2024.

0: promete exercer com dedicação e lealdade ao seu mandato, respeitando e promovendo o bem geral do município.
1: Assim prometo.
0: Declaro empossado para o cargo de vereador o senhor Luiz Fernando Capelari, do PDT, para o período legislativo de 2028 de junho de 2030, até 2031 de 28. Informa determinado Tribunal Regional Eleitoral. Convido o senhor vereador para que ocupe o seu lugar da mesa destinada ao vereador. Seja bem-vindo. Desde já, colocamos à sua disposição toda a estrutura da Câmara, servidores, assessores e demais colaboradores do bem. Lhe desejamos sucesso e desempenho de função para que o crescimento de desenvolvimento do município de Capela de Santana. Solicito para que o vereador Júlio faça a leitura do texto bíblico.
2: Leis diversas. Quando entrares na vinha do teu próximo, poderás comer uvas até te fartares, porém não as levarás no cesto. Quando entrares na seara de teu próximo, com a tua mão poderás colher espigas, mas não poderás meter a foice na seara do teu próximo.
0: Obrigado, vereador. Passamos em discussão e votação da ata da sessão anterior. Senhor presidente, em discussão e votação, a ata da 63ª sessão ordinária da 10ª legislatura da Câmara Municipal de Vereadores, realizada no dia 21 de 2026. Coloco em discussão. Não havendo discussão, colocamos em votação. Aprovado pela maioria. Nesse momento, passamos para as correspondências recebidas.
3: Senhor presidente, as correspondências recebidas. Projeto de emenda à lei orgânica, número 01/2026. Projeto de lei à emenda orgânica, número 01/2026. Acrescenta o artigo do 82A da lei orgânica do município de Capela de Santana. Artigo 1º. Acrescenta o artigo 82A da lei orgânica do município de Capela de Santana, que passa a vigorar com a seguinte redação. Artigo 82A é obrigatória execução orçamentária e financeira da programação incluída por emendas individuais e bancada do Legislativo Municipal ao Projeto de Lei Orçamentária Anual, LOA. Inciso 1º, as emendas impositivas individuais ao Projeto de Lei Orçamentária serão aprovadas no limite de 1,2 da receita corrente líquida prevista no projeto encaminhado pelo Poder Executivo, sendo que a metade desse percentual será destinada às ações e serviços de saúde. Segundo, a execução do montante destinado às ações e serviços de saúde prevista no inciso artigo 1º, inclusive custeio, será computada para fins do inciso 3º do artigo 2º da Lei 198 da Constituição Federal de 1988, vetada destinação para pagamento pessoal ou encargos sociais. Terceiro, é obrigatória a execução orçamentária e financeira das programações no que se refere ao artigo 1º desse artigo, no montante correspondente a 1,2% da receita corrente líquida realizada no exercício anterior, conforme os critérios de execução da programação definida da lei complementar prevista no artigo 9º de 165 da Constituição Federal. Artigo 4º, a garantia da execução do que trata no artigo 3º dessa aplica-se também às programações incluídas por todas as emendas impositivas iniciadas à bancada de parlamentares no montante, então, de 1% da receita corrente realizada no exercício anterior. Artigo 5º, as programações orçamentárias previstas no 3º e 4º deste artigo não serão execução obrigatório nos casos de impedimento de ordem técnica. Artigo 6º, no caso de impedimento de ordem técnica, no empenho A programação do terceiro e quarto desse artigo serão adotadas as seguintes medidas. Primeiro, o Executivo Municipal enviará notificação ao Legislativo Municipal com as justificativas de impedimento de até 120 dias contado na data de publicação do LOA. Terceiro, o Legislativo Municipal indicará ao Executivo Municipal o remanescente de programação cujo impedimento seja em 30 dias contado do término do prazo previsto no inciso 1º desse parágrafo. Terceiro, o Executivo Municipal encaminhará o projeto de lei sobre a programação cujo impedimento seja até 30 dias contado do término do prazo previsto no inciso 3º desse parágrafo. Quarto, no caso do Legislativo Municipal não deliberará sobre esse projeto, por ato do Executivo Municipal, nos termos previstos do LOA, em até 30 dias contado do término do prazo previsto no inciso 3º desse parágrafo. Artigo 7º. Findado o prazo previsto no inciso 4º do 6º desse artigo, as programações previstas no artigo 3º e 4º desse artigo não serão de execução obrigatória nos casos de impedimentos justificados na notificação previstas no inciso 1º e 6º deste artigo. 8º. O resto a pagar proveniente das programações orçamentárias previstas no 3º e 4º deste artigo poderão ser considerados para fins de cumprimento da execução financeira até o limite de 0,6 da receita corrente líquida realizada no exercício anterior para as programações emendas individuais e até 0,5 para programações de emendas de iniciativa de bancada de parlamentares. 9º. Se for verificado, a reincidência de receita e despesa poderá resultar de não cumprimento de meta e resultado fiscal estabelecido na Lei de Diretrizes Orçamentárias. Os montantes previstos no 3º e 4º desse artigo poderão ser reduzidos ao mesma proporção limitação incidente sobre o conjunto das demais despesas. 10º. Considera-se a execução das programações de caráter obrigatório, observa os critérios imparciais que atendem de forma igualitária e impessoais as emendas apresentadas. E as programações do que trata no 4º desse artigo também no início da duração de mais de um ano no exercício financeiro ou de cuja execução seja iniciada, deverão ter objeto de emenda de bancada a cada exercício até a conclusão da obra ou do empreendimento. Artigo 2º. Esta emenda de lei orgânica municipal entra em vigor na sua data de publicação. Sala de sessões, 28 de julho de 2026. Rafael Percy de Paula da Cruz, Podemos. Júlio César Bondan da Silva, Podemos. Tiago Nunes, do PT. E Luiz Fernando Capelari, PDT. Senhores vereadores e senhora vereadora, a presente proposição de emenda à lei orgânica do município de Capela de Santana tem como objetivo, no referido do intuito das emendas impositivas em matéria orçamentária no âmbito do município, com base no artigo 166 da Constituição Federal, as emendas de ferramentas legislativas e disposições dos parlamentares, por meio das quais participo da elaboração do orçamento anual, tendo como aperfeiçoamento a proposta encaminhada pelo chefe do Poder Executivo, com vista à melhor distribuição dos recursos para atender às demandas da comunidade. Assim, as chamadas de emendas impositivas devem ter execuções orçamentárias, empenho e liquidação, financeiro, pagamento obrigatório, exceto nos casos de impedimento de ordem técnica. As emendas individuais são impositivas desde a programação da emenda constitucional de 86 de 2015, limitadas a 1,2 da receita corrente líquida. Já as emendas de bancada são impositivas desde a emenda constitucional 100 de 2019, limitadas a 1%. A garantia de emendas apresentada quanto à tramitação do projeto orçamentário confere-se maior da Casa Legislativa para aplicação dos recursos que sejam revertidos em prol da sociedade. No caso do município de Capela de Santana, as emendas foram recepcionadas pela lei orgânica, um exemplo do município de Montenegro, através de uma emenda da lei orgânica de 36 de 13 de dezembro de 2021, por força do princípio da simetria, restando ausente, então, prevista das emendas de bancada, na medida que A Constituição Federal contemplou a redação expressamente à referência das bancadas estadual e Distrito Federal. Ocorre que o Tribunal de Justiça do Estado do Rio Grande do Sul, após analisar a temática da sede de ação e manifestou-se pelo sentido da aplicação do intuito do orçamento impositivo não automático, dessa autonomia para adoções e emendas parlamentares individuais ou de bancadas, a execução ou criação no âmbito municipal de emendas de bancadas impositiva, portanto, encontra-se fundamento de validade de ordem constitucional. O artigo 46, inciso 1º da Lei Orgânica Municipal, prevê a competência da Câmara de Vereadores para alterar desde que a emenda seja proposta de, no mínimo, um terço de seus membros. Por fim, cabe ressaltar que, visando a inclusão do dispositivo das emendas de bancadas impositivas, será realizada a adequação, originalmente, institui as emendas individuais por execuções obrigatórias. Sala de sessões, 28 de julho de 2026, Rafael Percy de Paula da Cruz, Podemos, Júlio César Bondan da Silva, Podemos, Thiago Nunes, PT, e Luiz Fernando Capelari, PDT. Outra correspondência, nós temos também a mensagem, senhor presidente, a mensagem do Poder Executivo Municipal encaminhando os projetos de lei 13 de 2026 e 14 de 2026. Seriam essas correspondências recebidas, senhor presidente.
0: Obrigado, vereador Felipe. Então, vamos fazer o uso da tribuna. O primeiro vereador, vereador Rafael. A tribuna está à sua disposição, vereador.
4: Com a sua licença, presidente. Cumprimentando o presidente, cumprimento os vereadores que se faz, compõem a mesa. Quero aqui cumprimentar a plateia. Sempre cumprimento um a um, quando tem pouca gente. Hoje tem um grande público, e não é de menos, que vieram prestigiar a posse do Luiz Capelari. Mas aqui quero cumprimentar algumas pessoas que eu vejo, principalmente a nossa vice-prefeita, é um orgulho de ter na mesa. Cumprimentar aqui a nova coordenadora da PAI, a Fran, a Isabel, o Laércio, que concorreu ao último pleito municipal, que se faz presente, o Frazão, que está sempre presente, e mais o Varley, que já foi secretário de Indústria e Comércio do município, tem uma memória muito boa política. Também aqui vejo o Feio, que está presente aqui, prestigiando seu genro. Conheci ele, Deus, que ele chegou aqui em Capela de Santana, o Codote, o Band, esse pessoal lá do assentamento aí, que a gente conhece bem. Também aqui o Salgadinho, que está sempre presente. Quero cumprimentar na pessoa da Preta, todo o pessoal nosso do Podemos, que está presente. Em nome da minha esposa, quero cumprimentar todas as mulheres presentes no plenário. Em nome da mãe do Luiz Capelari, quero cumprimentar toda a família Capelari que se faz presente na noite de hoje para prestigiar a posse do seu irmão, do seu cunhado, do seu filho. Isso é muito legal. A família sempre é a base de tudo, principalmente na política, e a família Capelari é tradicional na política de Capela de Santana. Cumprimentando a esposa, a Fran, a esposa do deputado Pompeu, tem um bom relacionamento com Pompeu, a gente trabalha em algumas outras frentes junto, e é onde que ele exerce um bom trabalho de articulação em Brasília, em alguns ministérios, que é muito importante para várias cidades do Vale do Caí. Quero começar o meu discurso, como a gente sempre começa, agradecendo se tem alguma coisa de boa, prestigiando, falando sobre algumas coisas do município de Capela de Santana, que aconteceu durante a semana. Quero aqui parabenizar todos os festeiros, a comissão organizadora da festa de Santa Ana. Quero aqui cumprimentar também o pessoal que organizou o galeto dos amigos do Juventude, que foi lá no Guarani. O pessoal se organizou, onde fez um galeto no sábado de tarde. Então, cumprimentar esses dois eventos que tiveram dentro de Capela de Santana. Estive presente nos dois. A festa de boa qualidade. Também não poderia esquecer, aqui eu olhei, a Fran já quase me xingou. Teve um mutirão aí da PAI também, que sábado de manhã também estive nesse evento. O pessoal fez um mutirão para limpar a PAI, organizar e criar um novo ar no ambiente, foi muito bacana. Como eu sempre digo, a tribuna é o elo da comunidade, né, que nós damos voz para a comunidade, para o executivo. E aqui tem algumas demandas sobre a chuva que aconteceu e eu não poderia deixar de trazer. São demandas importantes que a comunidade me procura e a gente tem que explanar aqui, cobrar através de indicação. Infelizmente, a gente não faz parte do executivo, não está no executivo para realizar esses pedidos, que são pedidos importantes e de uma carência muito grande para quem pede, porque são pedidos simples. Quero começar principalmente com uma pessoa que está presente aqui, um cidadão lá da rua Passo Fundo, Travessa Irmã Dornelles, se não me engano, que é uma rua lá atrás do Shampoo. Ele já me pediu, nós fizemos a indicação e ele continua sem conseguir colocar o automóvel dele para dentro, que é num beco. Isso já faz mais de 30 dias, com a chuva piorou, e ele está presente aqui hoje, não cobrou só eu, vereador, cobrou os demais, mas já fiz essa indicação faz mais de 30 dias, não foi realizado. E a gente continua cobrando aqui, e a gente vai continuar cobrando aqui nessa tribuna e através das ferramentas que o vereador tem como cobrar. Rua Getúlio Vargas. Getúlio Vargas é a rua do meu amigo Vando, que está lá atrás, que até uma vez disse que foi feito um calçamento lá, foi realizado o calçamento, mas mostra que não tem planejamento. Hoje abriu novamente a canalização, as pessoas não conseguem passar num trecho da rua. Isso que essa obra tinha garantia de 5 anos, foi acionada a empresa 2, 3 vezes e o dinheiro público realmente está indo pelo ralo, porque ela continua dando problema, a empresa vem, presta um mau serviço, só bota areia para dentro, não realiza o serviço de canalização que teria que realizar na obra e agora tem o resserviço e quando terminar a garantia de 5 anos, quem é que vai fazer? Vai ser o executivo? Acredito que vai ser mais demorado, porque ainda a empresa tem um prazo para atender e eles vêm e atendem, mas nós não temos uma fiscalização por parte do executivo para ter uma solução definitiva. Mais uma vez, quem quiser ir na rua Getúlio Vargas, está lá a canalização que foi feita e novamente abre, causando um transtorno. Rua Bela Vista. A rua Bela Vista, 2 moradores não conseguem colocar o carro dentro de casa por causa que não tem cano, não tem saneamento básico, a água corre pela beirada, o cidadão está hoje, o carro posando na rua, e não foi só essa chuva e mais outras chuvas realizadas. Realizei a indicação que vai ser lida no final da noite e a gente está cobrando o executivo, que eu tenho certeza que o executivo está acompanhando, que tome uma solução sobre esse assunto. O bairro Arrozeira novamente alaga, é um problema crônico que a gente já fala aqui, já fizemos a proposta do executivo apresentar uma proposta para a gente poder trabalhar em conjunto e resolver, até mesmo cada vereador buscar seu parlamentar, tentar uma emenda para lá e para o bairro Gerandes. Mas nunca tivemos retorno do executivo. Estação Azevedo. Eu apelidei aqui, para quem está vindo a primeira vez, o buraco da Estação Azevedo, mas é o buraco lá na frente da fruteira do Hermínio. Cada vez que chove, abre um buraco, o carro bate embaixo, amanhã, quando parar a chuva, vai ter uma operação tapa-buraco. 3 sacos de asfalto frio e o caminhão passando em cima. O município de Capela de Santana não tem uma placa vibratória. Uma placa vibratória é um equipamento que é 1 metro por 80 centímetros, que ela faz uma vibração para compactar o asfalto. Qualquer cidade organizada e que queira ter um trabalho de qualidade tem que ter uma placa vibratória. E um pouquinho de emulsão, que é onde tem um líquido preto que vai largar em cima para compactar. Estou dando essa teoria técnica porque muitas vezes eu ligo para o secretário e ele não me atende, então de repente ele acha que eu não entendo nada. Esses problemas que eu coloquei aqui na tribuna são problemas simples, são problemas da chuva. Capela de Santana teria que ter uma equipe de emergência quando nós tratamos de um El Niño. Hoje, teria que ter 2, 3 servidores com o mínimo de material, quando acontecesse esses problemas, um número que respondesse, uma resposta imediata para ir lá, colocar uma carga de brita para a pessoa entrar, para passar na rua para a pessoa poder ter acesso. Isso se chama planejamento e uma equipe de emergência. Isso custa muito menos que a gente está aqui falando há 1 ano e debatendo sobre assuntos que não seria nem de trazer essa tribuna. Que são assuntos simples que o executivo teria que tomar consciência e resolver no dia a dia. Então, mais uma vez, falo sobre quando a gente tem uma previsão de chuva, hoje existe o celular que te dá toda a previsão, que vai chover até a semana que vem, nós temos que ter um número que quando ocorrer uma ocorrência dessa, nós podemos dar um apoio. Não é só tirar as pessoas do barco. Um temporal causa outros transtornos. Graças a Deus, Capela de Santana não sofreu igual outras cidades que destelhou, que tinha que ter lona, que tinha que ter telha. Nós estamos organizados para isso? Eu acredito que não, porque nós não conseguimos arrumar a entrada de uma casa. Isso é uma vergonha para o município que manda uma LDO para a Câmara de Vereadores de 90 milhões no ano. Se nós temos 90 milhões para gastar e não conseguimos resolver o básico, Então, tem alguma coisa de errado. E essas coisas de errado a gente vem cobrando na tribuna. Para quem não acompanha a sessão, está olhando hoje, isso é falado toda terça. Não só por mim, mas pelos colegas também. Então, mais uma vez, a gente repete aqui, porque sim, tem que ser rebatido e tem que ser cobrado, porque a gente está aqui para cobrar do executivo. O legislativo vai legislar, fiscalizar. Nós não temos o poder de pegar uma máquina nem abrir e ir lá. Isso parte do executivo. Então, muitas coisas, às vezes, o vereador é cobrado com razão, mas, infelizmente, o executivo não dá a resposta que teria que dar. Projeto que vocês acabaram de escutar a leitura, quem está assistindo e quem está aqui, eu vou resumir, é uma leitura muito maçante, aonde que o vereador Felipe fez, que é a questão das emendas individuais. Emendas individuais, a Câmara de Vereadores teria o direito de 2% do orçamento para cada vereador indicar, 50% para a saúde e 50% livre. Como 50% livre? Todos esses problemas que eu fiz a leitura aqui e cobrei do executivo, nós poderíamos se juntar entre os vereadores, indicar para arrumar a Rua Jerônimos, indicar para arrumar o bairro Roseira, porque é um orçamento que estaria na Câmara de Vereadores, a poder do Legislativo. Isso já existe, ninguém está inventando a roda, vou citar um município menor que o nosso de orçamento, que os vereadores têm as suas emendas impositivas. Peço meu tempo de bancada.
0: Tempo concedido.
4: O município de Parecis Novo já tem as emendas parlamentares em execução. Então, seria um bom modelo de se copiar. E outra coisa que seria muito importante para a Capela de Santana. Dos 50% que não é obrigatório saúde, a gente poderia ajudar as associações do município. ONG, a PAI, o MJ, todos esses dinheiro poderia ser destinado para projetos sociais que o terceiro setor ajuda muito o nosso município. Então, esse projeto foi rejeitado ano passado e a gente traz para a Câmara novamente para colocar em votação e tentar ter a colaboração dos colegas e nós tentar ajudar o nosso município de Capela de Santana através do Legislativo. Pedido de informação. Para quem não sabe, a semana passada a gente pediu uma abertura de CPI e foi, nós até pedimos uma retirada da CPI, porque eles responderam daí bem ligeiro. Nós tínhamos pedido de informação desde fevereiro sem resposta. E um dos pedidos de informação que eu vou ler é da Rua Jerônimos, que eu fiz lá em fevereiro. E esse pedido de informação eu vou resumir o que eu pedi. Peço esclarecimento da Rua Jerônimos, localizada no bairro Bosque. Existe projeto técnico elaborado para a Rua Jerônimos, no bairro Bosque? Em caso afirmativo, encaminhar cópia do referente. Está em elaboração. Essa foi a resposta executiva. Foi realizado levantamento topográfico mencionando a via, se sim, informar a data e realização disponível da cópia. Mandaram em cópia, a topografia tinha. Memorial descritivo, o resto nada precisa, mas topografia tinha. Obra referente à Rua Jerônimos. Está previsto no plano plurianual, PPA vigente, em caso positivo, indicar o programa e a ação respectiva do código. É onde que veria o código do PPA. A resposta. Está de maneira genérica. Aqui eu quero fazer uma observação. Eu coloquei a Rua Jerônimos no PPA através de uma emenda no início do ano e foi reprovada porque o executivo disse que estaria no PPA. Infelizmente, o executivo colocou de forma genérica, como respondeu aqui, e não está no PPA. Então, a questão era porque eu fiz a emenda, não era porque estava no PPA, era de quem partiu a emenda. Então, quando eles querem organizar a questão de planejamento, eles deveriam, pelo menos, colocar no PPA e não reprovar aqui na Câmara. As outras eu nem vou ler porque não veio ao caso. Infelizmente, aqui, nesse pedido de informação, eu trouxe que a mentira tem perna curta. Em fevereiro, não responderam. De fevereiro, nós estamos em dia 28 de julho. Daria tempo de fazer todo um projeto e ainda está em elaboração. O pedido está lá em fevereiro. Se quando chegou o pedido lá, eles enrolassem para responder e fizessem o projeto, teria dois projetos da Rua Jerônimos. Não teria só um projeto. Além de não fazer o projeto, responderam de forma genérica. Está aqui a resposta. Então, não é o Rafael que inventa, não é o Rafael que pega no pé. Infelizmente, a mentira tem perna curta. Usando o meu tempo final, não poderia deixar de falar. Teria mais coisas para falar, mas eu não poderia deixar de falar sobre o novo colega que se faz presente agora, assumindo uma cadeira no Legislativo, Luiz Capelari. Estudei com essa fera na quinta série, onde que a gente foi colega, onde que ele veio da escola da São Lucas e nós nos encontramos na estação, fui colega. Também já fui companheiro de luta partidária, já tivemos do mesmo lado em eleição, já tivemos contra, mas a gente sempre manteve o respeito. Mas eu não vou falar do Capelari. Eu vou falar de uma cena que cada vez uma pessoa que via me relatava. Em 2008 foi a primeira vez que eu participei de uma eleição. E nos últimos 2 dias, eu estava de coordenador de uma campanha. Um dos coordenadores. Uma pessoa pediu que nós tínhamos que ir lá na Tabaí buscar um amigo dele que ia posar na casa dele para votar e ele não estava achando ninguém. E eleição é o seguinte, para quem não sabe, vai chegando no fim da eleição, vai quebrando um carro, vai quebrando outro, o candidato já está a pé, quando ele não está de bicicleta. Ainda mais antigamente. Eu já começava a correr de a pé. Então fui com essa pessoa lá na Tabaí buscar os parentes que estavam vindo e trouxe. Essa pessoa se chamava Juca Capelari. E cada vez que ele me encontrava, ele dizia que eu tinha quebrado um baita galho para ele e a gente tinha ido lá. Era uma pessoa que batalhava, que lutou, e tenho certeza, Capelari, que o teu pai está ausente como o meu, mas ele tem orgulho de ti. Aonde que ele estiver, ele tem orgulho de ti. E eu sinto o mesmo orgulho da tua chegada aqui na Câmara e sei que tu vai vir para fazer a diferença e ser alguém independente para nós ter um município mais justo, mais leal, para nós conseguir trazer benefícios para a Capela de Santana, que é o que a Capela precisa. Então, te desejo boa sorte do fundo do coração, um bom mandato, com consciência, seriedade, sempre olhando para o futuro e quando tiver que tomar alguma decisão, senta, respira, pensa no teu pai, pensa na tua família, porque é assim que a gente toma as melhores decisões da nossa vida. Então, meus parabéns e te desejo muita sorte nessa tua nova caminhada. E quero aqui agradecer a presença de todos que se fazem presente.
0: Próximo vereador, vereador Volmir. A tribuna está à sua disposição, vereador.
5: Boa noite a todos, comunidade capelense, familiares que vêm hoje na posse do vereador Luiz Capelari, todos sejam bem-vindos. Como de costume, vou procurar mostrar um pouco do meu trabalho que eu faço durante a semana, durante o mês, um trabalho em prol do município. Uma demanda muito antiga, mas não esquecida, que a gente, vários vereadores, lutamos, e que está para ser começada, é a Travessa Marcos Rufino, aonde a empresa contratada, que ganhou a licitação, nos próximos dias fará o trabalho lá na Travessa, na Padre Greca, lá Marcos Rufino. Pessoas dessa localidade não têm aonde o esgoto ir, e é uma calamidade. Então, mais uma vez eu falo que a obra está para começar e quem ganhará é aquela comunidade lá da Marcos Rufino. Participei semana passada do trabalho ali no bairro Roseira, ali no campo da Roseira. Foi colocado material, estava intransitável até a ponte do Primavera. Também ali nessa localidade do campo, moradores me pediu uma parada de ônibus, onde foi feita essa parada de ônibus, e várias mensagens, as pessoas fizeram a parada, não tem um banco para sentar. Foi colocado os bancos ali no bairro Roseira, na parada de ônibus. Eu trabalho conforme as pessoas vão me cobrando, vão me pedindo, vou fazendo a indicação e vou cobrando do executivo. Bairro Divisa. Valeriano Cohen, há uma parada de ônibus lá na esquina do seu Valdo Flores, mas não tem como a criança se abrigar. A parada de ônibus lá está cobertura quebrada, não tem um banco. E os moradores me cobraram. Entrei com o pedido, já falei com o prefeito municipal e a gente espera que seja feita essa parada de ônibus. Rua Getúlio Vargas, que há poucos minutos o vereador comentou sobre a Getúlio Vargas. Em eleição, o vereador Volmir esteve na Getúlio Vargas, era uma rua de chão, sem canalização de esgoto, onde falei que a gente lutaria para conseguir um calçamento naquela rua. Foi conseguido um calçamento com pavés, mas foi mal feito. Essa semana eu estive conversando com o prefeito Ziel. com o representante da empresa que ganhou esse serviço. O senhor Sarrafo me chamou em sua casa. Eu fui lá conversar com o senhor Sarrafo, popular Sarrafo. E realmente tomou conta a água da rua. E a gente precisa de uma solução enquanto aquela empresa é responsável por isso. Eu, como vereador, fiz a parte que me cabe. Estive no local, levei a situação, tirei foto, conversei com os moradores. Dona Maria me chamou também. Então, a gente procura ajudar. E esperamos, enquanto há tempo, essa empresa voltar lá e solucionar esse problema. A água está correndo na rua. Várias e várias demandas no nosso município. A Rua do Assi, bairro Imigrante, agora está de férias. As crianças, ali da Escola Antônio de Oliveira Carvalho, e as pessoas já estão me cobrando. Vereador, temos que colocar o material, a volta às escolas ali, e a rua está cheia de buraco. E o que eu faço? Levo a demanda para o Executivo Municipal, onde eu cobro, onde eu tento achar uma solução. E esse é um trabalho que eu faço desde que eu sou vereador. 4 mandatos, um mandato sério, que procura ajudar a nossa comunidade capelense. Nem sempre a gente consegue, mas a gente procura ter uma linha de trabalho para tentar ajudar. E vamos continuar trabalhando, sempre procurando ajudar, porque isso é o trabalho do vereador. Agora temos mais um vereador aqui do PDT. Seja bem-vindo, Capelari. E aqui é o palco, a Casa do Povo. Como é bom ver a Câmara lotada, porque deveria ser sempre isso, mas a gente sabe que não é. Mas a gente, como vereador, não pode deixar de trabalhar. Teve um senhor que veio aqui na minha mesa antes, ali do bairro Progresso. Dias atrás eu já estive conversando com o popular Chiquinho, aí, que mora ali perto da quadra do Shampoo, onde foi patrulhado, foi feito um trabalho, mas nada adiantou. Veio a chuva, criou um alagamento, tem entulho na rua. E essa pauta eu já tinha conversado com o Ziel, o prefeito nosso, que seja patrulhado e colocado um material. Tinha comentado com as pessoas para tirar um ônibus da travessa que era para ser feito, mas no dia o patrulheiro não foi fazer o serviço. Então, eu, vereador Volmir, vou continuar tentando ajudar essa comunidade. E é esse o trabalho. E vamos torcer para que a comunidade venha mais vezes, acompanhe os debates, porque nós queremos um município melhor. E é isso que nós vamos tentar fazer. Uma boa noite, irmão. Muito obrigado.
0: Próximo vereador, vereador Júlio. A tribuna está à sua disposição, vereador.
2: Quero cumprimentar o presidente. Em nome do presidente, eu cumprimento os demais colegas vereadores. E desejar que seja bem-vindo o nosso amigo Luiz Capelares a essa casa. Eu continuo falando, tem gente que gosta de mim, tu fala sempre a mesma coisa, mas que nem diz o ditado, água mole em pedra dura às vezes, né? É o caos da limpeza das nossas ruas de Capela Santana. Gente, eu era guri, eu conheci São Sebastião do Caí, eles faziam a limpeza com enxada. Tá? Hoje nós temos maquinário e não é usado. Por que que isso aí parou, gente? Não podemos aceitar esse tipo de coisa. Nós temos que ir para cima. Onde é que já se viu? Ah, outra coisa, os carros da prefeitura não tem manutenção, as máquinas não tem manutenção, termina tudo. Ah, vem não sei quantos autos esses tempos, agora vem mais 5 e está faltando carro para carregar as pessoas, para levar para Porto Alegre. E tem outro detalhe, os motoristas agora parece que foram cortados as horas, eu não sei, eu vi o comentário, que eu acho injusto também as pessoas sair daqui 5 horas da manhã e voltar 5 horas da tarde e aí não ganhar as horas extras. Né? E os funcionários que estão lá, 4, 5, 6 funcionários parados, sentados o dia inteirinho. E a prefeitura pagando firma particular para trabalhar. Quando é que vai terminar isso, gente? Patroleiro sentado lá e contratando um patroleiro. É bravo, né, o nosso município, depender disso. E quanto à ponte ali, eu queria que mandasse o valor. Todo mundo pergunta quanto é que custou a ponte ali. Se fizeram uma ponte nova, não foi ponte nova, eu já falei, foi só a parte de cima. E o povo quer saber o valor, que tem o direito, né? Então, eu falei a semana passada de um caso que foi protocolado, dos canos, né? Já fez dia bonito e não foram lá mexer no cano. As pessoas passam trabalho, gastam, fazem um serviço de AVS, fica bonitinho na frente da casa, agora está lá um buraco. Só falta cair para dentro. Eu quero ver se quando arrumar eles vão fazer a parte de AVS que estava ali. É uma coisa prática, rápida de ter feito. Mas não tem, eu não sei o que acontece com o nosso executivo. E outra coisa assim que eu quero comentar, o executivo não dá atenção. Os vereadores chamam nós de oposição, mas não é capaz de chamar nós lá para dialogar, para ver o que acontece, o que nós podemos fazer. A nossa vice prefeita está ali, nunca mais foi na prefeitura, gente. Onde é que eu não vi isso? É só em Capela de Santana que acontece esse tipo de coisa. Nós vamos ter que tomar providência, gente. Isso está muito errado, essa coisa. Então, o que eu tinha assim para comentar hoje seria isso. Meu muito obrigado.
0: Obrigado, vereador. Vereador Capelari, a tribuna está à sua disposição, vereador.
6: Um, dois.
1: Boa noite a todos e todas, senhor presidente. Senhora vereadora, vereadores e autoridades presentes. Cumprimento a vice-prefeita Clara Elisa, do meu PDT. Bem-vindo a essa casa legislativa. Faço um agradecimento especial à Fran, esposa do Pompeu, que está presente com nós aqui. Muito obrigado, mando um fraterno abraço para o deputado, que ele está sempre com nós, sempre demandando, sempre que é demandado por Capela, jamais fechou as portas do seu gabinete, os colegas vereadores sabem disso. Vamos começar a identificar as pessoas aqui. Muita gente, estou um pouco nervoso, que é normal, né? Primeira sessão, mas vamos devagar que dá tudo certo. Quero começar agradecendo a presença aqui do Laércio, do Daniel, do Fraga, meu colega de Transurb, do Giovanni, outro colega da Transurb, do vereador Duda, da minha família religiosa. Em nome do Varley, cumprimento a Vivian, o Wellington e o Bruno. Sejam bem-vindos, essa é a casa de vocês. Eu cumprimento meu colega, meu amigo e meu irmão de outra mãe, Jaziel Dornelles, que sofre com as perseguições do executivo. Agora tu terá um colega teu que te defenderá até o fim, Jaziel. Bem-vindo a essa casa. E, finalmente, as pessoas mais importantes para mim. Não deu tempo de enumerar todas, mas vamos lá. Vou começar, primeiramente, pela minha mãe, Floraci Capelari, que está presente. Obrigado, mãe, por estar comigo sempre, todas as horas. Minhas irmãs, Michele, Tierla, meus cunhados, Jonas, Marcelo, e a minha esposa. Meu filho não tá aqui, mas ele ainda não tem tamanho para entender o que está acontecendo hoje em Capela, mas um dia ele vai entender. Não posso esquecer jamais também do meu sogro, João Carlos, popular feio, que nem o Rafael falou, pessoa conhecida, não está aqui, mas ele ainda não tem tamanho para entender o que está acontecendo hoje em Capela, mas um dia ele vai entender. Não posso esquecer jamais também

a presença da minha tia, irmã do meu pai, a Isolde Capelari. Muito obrigado por estar presente. Da minha sobrinha, Maria Capelari. Da minha pitoquinha, a Elô e a Maia. A família está em peso aqui. E dos meus primos e irmãos, que são mais que irmãos, o Júlio, o Jean e as duas Capelari Porreta lá, na Tiele, a Tatiele e as gurias da Tati. Muito obrigado por todos virem. Obrigado mesmo. Eu vou ler aqui algumas coisas que eu tenho. Como é muita coisa, eu ia acabar perdendo o foco, então é mais fácil eu ler. Ah, quero agradecer o Fernandinho, lá que chegou aí, presidente do PT. Bem-vindo, Fernandinho. Hoje é um dia mais importante da minha vida. Quero iniciar prestando uma homenagem em memória do meu pai, já que não está entre nós. Vereador da quinta legislatura dessa casa, ele teve a honra de exercer o mandato de vereador nessa Câmara e deixou um exemplo que levo para a minha vida. Sempre acreditou que a política deve ser feita com honestidade, respeito e diálogo. Durante a sua trajetória pública, jamais utilizou do cargo para perseguir qualquer servidor público. Pelo contrário, tratava cada funcionário com dignidade, compreendendo que os servidores que fazem a administração acontecer todos os dias. Foi com esses valores que cresci. E esses são os princípios que levarei para esse mandato. Serei um vereador independente, responsável e transparente. Quando houver boas iniciativas para o município, terão meu apoio. E quando for necessário cobrar explicações e defender o interesse público, farei isso com firmeza e responsabilidade. Como motorista concursado do município, conheço de perto a responsabilidade de transportar vida. Defenderei investimentos permanentes na capacitação dos profissionais de saúde, porque uma equipe preparada salva vidas, presta atendimento mais humano e eficiente. A saúde vai além de estrutura e dos equipamentos. Ela precisa chegar às pessoas no momento que elas mais precisam. Por isso, lutarei pela ampliação do serviço de saúde em Capela de Santana, defendendo mais acesso a consultas, exames, atendimentos especializados, medicamentos, para que nenhum cidadão tenha sua saúde comprometida por falta de atendimento ou pela demora da prestação de serviço. Também buscarei apoiar iniciativas que fortaleçam a atenção básica e ampliem as ações de prevenção, promovendo a saúde e garantam um atendimento cada vez mais humano para a população. Obras. Todos nós sabemos da situação de muitas estradas que se encontram em nosso município. Problemas que afetam diariamente e que precisam trabalhar, das pessoas que precisam trabalhar, estudar, produzir, buscar atendimento de saúde ou simplesmente exercer o direito de ir e vir. Como vereador, fiscalizarei a ampliação dos recursos destinados, a aplicação dos recursos destinados, a manutenção da malha viária, defenderei um planejamento permanente para a recuperação das estradas, priorizando os pontos mais críticos e garantindo as melhores condições de trafegabilidade durante o ano todo. Esse será um dos compromissos do meu mandato. Agricultura. A infraestrutura do nosso município, em especial, como a agricultura, é a base da economia de Capela de Santana. Nossos agricultores trabalham todos os dias para produzir alimentos, gerar renda, movimentar a economia local. Eles merecem respeito, incentivo e condições adequadas para continuar produzindo. Por isso, defenderei um programa permanente de recuperação e manutenção das estradas do interior, garantindo que a produção agrícola possa escoar com segurança e eficiência durante todo o ano. Também buscarei incentivar a agricultura familiar e a agricultura de subsistência, apoiando a busca de recursos, convênios dos programas do governo estadual e federal, que fortaleçam os pequenos produtores rurais. Promover investimentos que ampliem a oportunidade e incentivem a permanência das famílias no campo. E agora, como a Fran está aqui, esqueci de te identificar, Fran. Eu guardei um tempinho só para falar da APAE. Bem-vinda. A APAE. A APAE realiza um trabalho extraordinário com nossas crianças, jovens e adultos. E as suas famílias.

0: É uma instituição que transforma vidas, merece todo o respeito da nossa comunidade. Trabalharei para que o município restabeleça o convênio de repasse necessário para garantir a continuidade desse atendimento tão importante. Enquanto essa situação não for resolvida, serei extremamente rigoroso à análise de qualquer projeto que envolva repasse de recurso público, porque entendo que a PAI deve ser tratada como prioridade. O autismo. A outra coisa que possa ocupar lugar muito especial no meu coração é o autismo. Antes de ser vereador, eu sou pai do Bernardo. Foi através do Bernardo que passei a compreender, na prática, a realidade vivida por famílias atípicas. Aprendi que um diagnóstico não muda apenas a vida da criança, ele transforma a vida da família inteira. São consultas, terapias, exames, deslocamentos, dificuldade para conseguir atendimento, desafio na escola, uma luta diária por inclusão, respeito e dignidade. Nenhuma família deveria enfrentar essa caminhada sozinha. Por isso, eu assumo aqui um compromisso público com todas as famílias atípicas de Capela de Santana. Vou trabalhar para que nenhuma criança fique sem atendimento por falta de profissionais especializados. Defenderei o fortalecimento do NAI e a Rede Municipal de Saúde e da APAE, para que essas estruturas contem com um quadro completo permanente de profissionais especializados, como psicólogos, fonoaudiólogos, terapeutas ocupacionais, fisioterapeutas, psicopedagogos e demais especialistas, garantindo o atendimento contínuo, humanizado, de qualidade às crianças e, o mais importante, às famílias. Lutarei pela ampliação dos atendimentos especializados, pela redução da fila de espera, pela permanência dos profissionais do município, para que as famílias tenham continuidade no tratamento e que não precisem interromper o acompanhamento por falta de especialista. Na educação, defenderei uma inclusão cada vez mais efetiva, como a aplicação do número de monitores escolares, capacitação permanente aos profissionais de educação, fortalecimento do trabalho realizado no NAI, garantindo que todas as crianças recebam o suporte necessário para o seu desenvolvimento. Faço esse um compromisso meu, olhando para o meu filho Bernardo. Mas o meu compromisso não é só apenas com ele, é com todas as famílias que enfrentam diariamente a realidade e que merecem o respeito, o acolhimento e políticas públicas efetivas. Quero ser um vereador presente que escuta as pessoas, visita a comunidade, acompanha os problemas de perto e ajuda a construir soluções. As portas do meu gabinete estarão sempre abertas, porque acredito que o mandato só faz sentido quando permanece próximo à população. Agradeço a Deus por me permitir viver esse momento. Agradeço a minha família, que sempre esteve presente ao meu lado. Obrigado. Sem vocês, isso nada seria possível. Agradeço aos meus amigos, apoiadores, colegas de trabalho, servidores públicos e cada cidadão que confiou em mim. Assumo esse mandato com consciência de que um vereador não muda uma cidade sozinho, mas pode fazer a diferença quando trabalha com coragem, honestidade e compromisso com as pessoas. É esse o vereador que eu quero ser. Um vereador que fiscaliza com responsabilidade, legisla com independência, trabalha com respeito por cada cidadão, sem distinção. Que Deus me conceda a sabedoria para decidir com justiça, humildade para ouvir com coragem, humildade para ouvir, coragem para defender aquilo que acredito, serenidade para construir pontes, sempre que isso for melhor para a Capela de Santana. Que o mandato seja pautado pela honestidade, transparência, pelo diálogo e compromisso permanente com o bem comum. Diante dessa casa de toda a comunidade capelense, assumo o compromisso de honrar cada voto de confiança que recebi e dedicar o melhor de mim a cada decisão que aqui tomar. Que Deus abençoe Capela de Santana, todas as famílias do nosso município, que Deus ilumine o trabalho dessa Casa Legislativa. Muito obrigado a todos.
1: Passo os trabalhos à mesa diretora, ao vice-vereador Cleomar, para que eu possa fazer o uso da tribuna.
2: Assumo o trabalho da mesa diretora para que o presidente José Bicudo faça uso da tribuna. A tribuna está à sua disposição, vereador.
1: Quero aqui dar uma boa noite aos nossos colegas vereadores, à nossa vereadora, a nossa vice-prefeita, sempre vice-prefeita, Lisa, obrigado por estar sempre junto com nós aí. Desde que eu assumi, a Lisa sempre esteve presente aqui com nós. Me visita seguido. Quero também dar a boa-vinda a Fran Pompeu e também dar as boa-vinda à família Capelari, a todos os amigos. Quero dar a boa-vinda também à minha esposa, que hoje está nos acompanhando. Meu filho teve que ir para casa, porque chega o tempo dele, tem que ir para casa, não adianta. E assim quero agradecer a presença de todos. Eu vi que o Frazão, o Sargento Souza, queria dizer que foram as pessoas que muito serviram esse município e cuidaram desse município na segurança pública. Desde já agradeço o trabalho de vocês aqui dentro de Capela de Santana. E agradeço a presença de todos. A Fran aqui também, nossa amiga, filha da Eva Santana. A Inajara estava aqui também, do Conselho Tutelar. Então, agradeço a presença de todos, que é muita gente. Queria também começar aqui, né, não ser diferente, onde recebi a mensagem do pessoal do transporte, né, principalmente da saúde. Imagine, pessoal, o motorista sai 5 horas da manhã. Eu já fiz muito isso e faço por mim, né? Eu sei como é. Sai 5 horas da manhã, não ter direito de uma diária para tomar o seu cafezinho, não ter hora extra agora, segundo que me relataram. Vou buscar saber amanhã, quero ir lá na prefeitura buscar saber. Parece que o secretário da Fazenda não está, mas tudo bem, se tiver alguém que possa me responder. Não sei se está a passeio ou trabalho, não sei. Se parece que não está na prefeitura. Também não sei se está ou não está, quero ir lá saber. Quero falar com o secretário da Fazenda, para ver se realmente não tenha condições de dar hora extra para aqueles motoristas. Porque nós assinamos tanto cargo aqui, não ter direito daqueles motoristas ter a sua hora extra. Eu vi um motorista aqui também, amigo do Capelari, e digo para eles, quero ajudar sempre nessa luta dos motoristas, independente se é saúde, escolar, a gente quer ser parceiro aqui. A gente quer ajudar a todos, não só um grupo, a gente ajuda a todos. Onde chegar projetos, onde o agente de saúde devolveu os 20% deles, devolveu os 20% dos motoristas da saúde que tiraram deles, quero ser parceiro. Eu não quero ser parceiro para ajudar meia dúzia só e o resto que se fique lá. Então, fica difícil trabalhar nessa casa, fica difícil ouvir certo tipo de coisas aqui e ficar quieto, relevar. Não vou ficar quieto, não vou relevar. Irei cobrar. Estou cobrando muitas coisas. Estou trabalhando, não só eu, como os colegas vereadores aqui também cobro. Cobro da maneira deles, mas também cobro. Eu sei muito bem que cobro. Felipe, eu muitas vezes vi os colegas vereadores que cobram. Muitas reuniões que eu tive com o executivo, vi os meus colegas cobrando. Não aqui na tribuna, muitas vezes, mas sim lá com o prefeito. Não é defender vereador, é ser justo com os colegas vereadores. Nós temos que ser justo. Agora, deixar de cobrar não vamos. Fiz vários vídeos, onde fiz as demandas, onde as pessoas me chamam para ver demandas. Eu vou ser sincero, tem mais 3 que eu não consegui chegar até lá. Hoje, a terça-feira, não saí daqui. Pedi para minha esposa vir para cá, almoçar com nós, ficar aqui com meu filho, porque realmente aqui a gente teve que trabalhar aqui pela posta capelari, tem que mudar sistema, tem que fazer um monte de coisa. Quero agradecer aqui Jeremias, Domingos, o Brela, a Yasmin, a nossa estagiária, pelo esforço, o trabalho que tem feito nessa casa aqui. Sem vocês, aqui não ando. O presidente não faz sozinho nada. É eles que fazem aqui. Muito obrigado. Então, assim, a gente viu que a Colina Verde não colocaram o material. Igual eu falei, a rua está ali. Se quiser colocar, não tem mais o que fazer. Vou cobrar de novo, fiz indicação. A Bela Vista, mandei mensagem para o secretário desde manhã, liguei e não me atendeu. Não liguei para o prefeito, mas talvez, se não funcionar a coisa, talvez irei ligar para o prefeito. Mas se funcionar, 5 e pouca da manhã, da tarde, me manda uma mensagem que amanhã eles vão lá. O cara não consegue colocar o carro dele para dentro. Ofereci o que eu pude fazer, ofereci o meu pátio para ele colocar o carro dele para ficar seguro, porque a rua é apertada. Se passa alguém, arranha o carro dele, com certeza, de noite, pode acontecer sem querer e a estrada daquele jeito. Então, eu quero relatar aos moradores que a gente está em cima. O Rafael falou dessa rua ali do Shampoo. Tem uma rua aqui da Colina Verde também, intransitável. Tem várias. Então, eu peço ao pessoal me acompanhar na rede social minha, porque irei fazer indicação, irei colocar. Encontrei o prefeito sexta-feira, eu estava lá para filmar a rua ali na... O prefeito chegou e o prefeito, desde da votação dos professores, primeira vez que eu conversei com o prefeito, ele veio conversar comigo, conversei com ele. Conversei com ele, cumprimentei o prefeito e disse, a nossa demanda é essa e essa. E realmente, ele falou, foi lá na Geram, disse que ia fazer, fez, ali disse que ia patrolar, fez. Então, eu sempre digo, a gente tem que ser real. Agora, o secretário falou para mim lá na Geram, Diocel, nós não vamos colocar tanto material que vai vir a chuva semana que vem, mas para transitar vai dar. Ok. Cara, eu acho que isso aí é o mínimo que o secretário tem que fazer com os vereadores. Porque os vereadores são o para-choque dessa cidade. O mínimo que eles têm que ter um respeito e dedicação de retornar ao vereador. Nem ser para dizer não, mas retorne. Seja homem de verdade. E graças a Deus, eu sempre digo, se não me retornar, irei na tribuna e irei falar. Que a única voz que a gente tem aqui é a tribuna. Então, quero dizer, desde já, vamos lutar, sim. Esses vídeos, Rafael, muitas vezes o pessoal lá, ah, mas tu e o Rafael, dele fazer vídeo, tem CCs que não gostam, manda para mim no privado, tá lá, bati print, tem CCs que não gostam. Não, eles não gostam, mas tem muito pessoal que manda parabéns para nós, Rafael, para os outros vereadores aqui também, porque é legal, o Valmir faz vídeo também, é legal, que o pessoal sente uma firmeza do nosso trabalho. Irei fazer vídeo. Quando fez a rua, fui lá e fiz um vídeo também. Disse, é isso? Porque o nosso imposto é para isso. É dinheiro do povo, tem que voltar para o povo. Mas tem que ser bem usado. Fazer rua do jeito que fizeram e a chuva veio e desmoronou, nós vamos ter que retornar a fazer. Mas não culpa a obra. Foi lá e fez. Mas vamos de novo, vamos fazer. Só não pode deixar daquele jeito. Igual o Rafael falou, tem que ter uma equipe, Rafael. Dia de chuva, o mínimo tem que ter uma equipe. Cara, tu imagina se tem um caminhão com serviço, um pai de família, fica atolado. No... Quem é que vai buscar ir lá, velho? Tu tem como falar? Alguém te atende? Ninguém me atende. Alguém te atende? Talvez a base atende, mas nós não. Então eu vou ter que, de repente, falar com a base para ligar para eles. É o único jeito. Mas, enfim, então eu quero dizer que não precisa disso. Eu acho que se tiver uma equipe lá, vai dar certo. Se tiver um número... da Defesa Civil, onde eu e o Rafael tivemos lá em Portão com o Thiago. Então, é o mínimo que a gente tem que fazer, é dar atenção para o povo. Não adianta no outro dia fazer um vídeo dizer que, graças a Deus, Capela não aconteceu nada. Graças a Deus, que Capela sempre foi abençoada. Mas já destelhamos muitas casas aqui e temos que ficar atento. O mínimo que tem que fazer uma administração é cuidar da sua cidade. Não é dia de chuva, de temporal... no outro dia fazer um vídeo que não deu nada. Nós temos que ter uma equipe, é um mimo. Estava eu e o Rafael nas ruas e vou continuar nas ruas. Só que eu não tenho o que fazer muito. Eu sou bem sincero. As minhas forças de vereador não temos o que fazer. Talvez o projeto do Rafael entrando aí, a gente crie uma força, crie um corpo de poder ajudar a nossa Geram, poder ajudar muitas ruas aqui. Aquele projeto do Rafael também de poder fazer as ruas lá que não são ainda registradas. Então, é tudo momentos que dá para fazer. Querendo, a gente consegue fazer. Porque quando eles querem, eles fazem tudo. Então, eu sempre digo para o pessoal, se há uma perseguição, não é a minha. A minha é só trabalhar. Eu quero dizer que eu não persigo ninguém. O Capelari falou um negócio aqui que tocou o meu coração, e sempre toca. Quando toca no autismo, toca o nosso coração. Quando toca na PAI, toca o meu coração. Infelizmente, veio uma resposta, pai. A gente vai mandar mais na frente, né, Rafael? Tem a resposta lá. Ah, não dá tempo hoje ainda, talvez se a gente achar, vamos ler a resposta que eles deram para nós. Mas, enfim, quem quer, dá um jeito. Quem não quer, dá desculpa, seu prefeito. Então, eu quero ser sempre parceiro do autismo. Achei mal o vereador aqui sendo parceiro do autismo. Porque nós subimos, Capelari. Só sabe quem tem em casa. É, Jô, quem tem em casa? A minha esposa tem, muitas vezes minha esposa está chorando, chorando. E eu pego meu filho, eu disse, deixa comigo. Eu tinha algumas coisas para fazer, eu disse, amor, do jeito que tu tá não dá, deixa que eu pego meu filho e saio. Eu saio com meu filho, porque às vezes a mãe não suporta. Aí fizeram uma reunião de pais na terça-feira. Rafael, eu preciso de apoio, tu precisa de apoio. Capelar vai precisar de apoio. Vocês acham que a gente não precisa de apoio, gente? Vocês acham que é fácil, dia a dia nosso? Tu tem que dar um remédio pro teu filho tentar ser normal igual os outros? Vocês acham que é fácil? Eu não desejo isso nunca para ninguém. Por isso que eu quero lutar sempre e ajudar. E não é culpa de ninguém. Só que as coisas vão ter que funcionar, Capelar. Que agora a coisa vai pegar e nós vamos cobrar. E vai ter que andar. E andar com clareza. Não é largar um especialista, dois e o resto deixa lá na fila. Nós queremos que ande. Ande. E vamos exigir os nossos direitos. Não porque nós somos vereadores. Nós estamos aqui representando todos os pais e mães. E eu espero, gente, que lute junto com nós. Acompanhe nossas redes sociais. Vocês acompanharam na Gerando? Muita gente, às vezes, ah, o pessoal da Igreja Assembleia também nos ajudou. Claro que ajuda, porque eles também têm a rua deles ruim. E eu digo para eles, fique firme. Não é, não tem uma coisa a ver igreja com rua. Mas eles precisam passar também. As crianças deles precisam estar dentro da água. Dentro da água. Então, uma coisa não tem nada a ver com a outra, falei para o pessoal. E eles, graças a Deus, me entenderam. Sou legal lá, faço meu trabalho lá. Vou fazer o meu culto, eu estive no culto da família, estive na festa Santa Ana, quero agradecer a todos desde já, e quero dizer para vocês, comunidade, eu não vou ter muito tempo para falar, tem 16 segundos, não posso exceder os 10 minutos, mas quero dizer para vocês desde já, conte com nós, vereadores nessa casa, nós temos 9 vereadores nessa casa, que quer lutar por vocês. Então acredita nos nossos vereadores e acredita na política. Muito obrigado.
2: Obrigado, vereador. Devolvo os trabalhos da mesa diretora ao presidente, vereador Dirceu, para que dê seguimento à sessão.
1: Obrigado, vereador. Passo os meus trabalhos. Nós vamos passar um áudio do vereador, porque está ruim o sinal lá de lá. Ele vai passar um áudio ao vereador Tiago aí.
3: Boa noite, senhor presidente. Boa noite, demais vereadores. Em especial, nosso novo colega, Luiz Capelari. Seja muito bem-vindo, Capelari. Que tenha muita paz, muita tranquilidade para trabalhar na Câmara de Vereadores e pode ter certeza que estaremos juntos nessa caminhada. Gostaria também de parabenizar e agradecer a todos que estão presentes hoje e deixar um recado a toda a comunidade de Capela de Santana que hoje começa um novo ciclo na Capela de Santana. Hoje, Capela de Santana começa a tomar um rumo que jamais foi visto. Um grande abraço a todos e uma boa noite.
1: Queremos agradecer então o vereador Tiago que deu a palavra dele aí de lá. Quero dá a palavra à nossa vice-prefeita aqui, tá? Tribuna está à sua disposição, vice.
4: Boa noite a todos. Boa noite, senhor presidente da Câmara, nobres vereadores, autoridades, servidores dessa casa, amigos e amigas. Em especial, um boa noite a Floraci Capelari, toda a família Capelari, por este momento histórico para o nosso município. É uma grande satisfação estar aqui neste momento tão significativo para a nossa democracia e para o nosso município. Hoje acompanhamos a posse de um novo vereador, que também tem a honra de presidir o meu partido, o PDT. É um momento que me enche de alegria e de esperança, pois representa não apenas uma conquista política, mas também a confiança depositada pela comunidade em pessoas comprometidas com o bem comum. Quero registrar a minha felicidade em ver o nosso partido ampliar sua representação nesta casa legislativa. Tenho convicção de que esta nova missão, Capelari, será exercida com responsabilidade, diálogo, ética, respeito e dedicação às pessoas. O poder executivo e o poder legislativo possuem funções distintas, mas compartilham o mesmo propósito: servir a nossa população. É por meio do diálogo, da união de esforços e do respeito às diferenças que conseguimos construir soluções, fortalecer políticas públicas e promover o desenvolvimento do nosso município. Tenho certeza, Capelari, de que a tua experiência e a tua liderança e o teu compromisso vai contribuir muito para enriquecer os debates e fortalecer ainda mais os trabalhos desta casa. Capelari, tu sabe o grande orgulho e admiração que eu já tinha pelo Juca e eu transferi toda ela para ti. Receba, Cap, os meus mais sinceros cumprimentos por este novo desafio. Que Deus te dê sabedoria, serenidade, coragem para exercer esse mandato com equilíbrio, sensibilidade e espírito público. Seguiremos trabalhando juntos, cada um em sua missão, mas unidos pelo mesmo objetivo: fazer o melhor, sempre o melhor, pela nossa cidade, pela nossa gente. É isto que a nossa cidade merece e precisa: ser cuidada, ser mais valorizada. Todo servidor, todo munícipe, professores, motoristas, agente de saúde, educação, todos os servidores precisam sim serem olhados cada vez mais com carinho, com empatia, com amor, com respeito e com muito cuidado. E eu quero deixar um agradecimento à Fran, esposa do querido Pompeu de Matos. Se eu hoje sou PDT, porque o Pompeu me inspirou a ser PDT. O Pompeu tem um carinho muito grande pela nossa cidade, nunca deixou de olhar por Capela de Santana. Não importasse a sigla partidária que estava governando a cidade, ele sempre se fez presente, ele sempre se fez atuante na nossa cidade. Eu sou muito grata, tenho uma admiração profunda por ele, por toda a família, agradecer a Giane e o filho do Pompeu que está nos visitando. Quero agradecer, antes de encerrar a minha fala, a essa Casa Legislativa. Depois de 1 ano e 6 meses, eleita pelo povo, com um voto, com muitos votos de cada um de vocês que aqui estão, é a primeira vez que eu uso a tribuna. Não é a primeira vez que eu venho nessa casa. Passo aqui muitas vezes, mas é a primeira vez que eu uso a tribuna. Não poderia deixar de estar aqui, porque o Capelari merece, a Casa Legislativa merece que eu esteja aqui, porque o povo votou não só no prefeito Oziel. Nós formamos uma chapa, e a chapa é Oziel Rangel e Clarelisa. E assim fomos eleitos, dia 6 de outubro de 2024. Obrigada a cada um de vocês. Não desistam da nossa cidade. A nossa cidade é maravilhosa, ela é encantadora. Seguimos juntos, Deus os abençoe. Um forte abraço a todos.
1: Quero dizer, vice-prefeito, que a casa sempre será sua aqui. Quero então pedir para a nossa Fran Pompeu de Matos.
5: Boa noite a todos e a todas. Quero agradecer ao presidente da Câmara, Bicudo, por disponibilizar o espaço da palavra. Cumprimentar aqui todos os vereadores e vereadoras, né? Cumprimentar a família do vereador Capelari, que está aqui. Eu, como família de um político, de um parlamentar, eu sei quanto é árdua a nossa missão, né? Mas que a gente faz com muito carinho, porque a gente sabe que o trabalho que os homens, que as pessoas e as mulheres têm na política é uma missão. né? É servir a todos, servir ao povo. Eu quero aqui cumprimentar a Jane, que me acompanha, meu filho Ícaro, que está ali comigo. Quero também cumprimentar a nossa vice-prefeita. Muito obrigada pelas palavras, pelo carinho. Minha admiração a ter uma mulher na frente, né, do poder executivo, trabalhando pelo povo. Capelari, dizer para ti hoje, que hoje a minha missão veio aqui principalmente para te parabenizar. E eu olhando aqui os discursos, eu falando do teu pai, meu pai, o teu pai, os nossos pais, eles tinham como missão deixar filhos melhores para o mundo. Mas tu, aqui nessa casa, ocupando essa cadeira, na casa do povo, tenho certeza que a tua missão é muito maior. A tua missão é deixar um mundo melhor para os filhos da Capela de Santana. E tenho certeza que tu vai cumprir essa tua missão. Com dedicação, com seriedade, com muita honestidade, porque foi o que fez tu chegar até aqui. Eu venho então em nome do deputado Pompeu, hoje está em outras atividades, mas não poderia deixar de falar na tribuna, parabenizar a Fran, né, também, meu mesmo nome, pelo seu espaço, pelo seu trabalho, um lindo estar em frente à APAE. Acho que isso também é uma missão de vida, parabenizar você pela dedicação. Esse ano o deputado Pompeu teve uma emenda paga aqui no valor de 100 mil, né, que me parece que foi destinada para a pauta do autismo.
1: Vai para o NAIRE.
5: Vai? Tá. Mas, de qualquer forma, né, dizer do compromisso que o deputado Pompeu tem com as APAEs do Rio Grande do Sul, ele é um parlamentar que é apaiano, parlamentar que muito se dedica, que muito sabe, que muito luta por essa causa. Deixar, então, a todos vocês o gabinete do deputado à disposição, tá? O gabinete está de porta abertas, Capelari, nossa vice-prefeita Elisa, todos os vereadores, o gabinete do deputado Pompeu está sempre de porta abertas, lá ninguém dá de casa em tramela, né? Todo mundo sabe que lá também é a segunda casa da Câmara de Vereadores. Vocês estando lá, sempre serão muito bem atendidos, sempre serão muito bem recebidos e sempre todas as demandas serão muito bem ouvidas. Agradeço, muito obrigada a todos, uma boa noite.
1: Muito obrigado. Posso dizer que é verdade, que eu já estive lá no gabinete do Pompeu de Matos. É realmente, o gabinete é na casa dele. Será bem-vindo, com certeza. Ordem do dia não há. Matéria em tramitação. Projeto de Lei Legislativo 08-2026, 09-2026, 10-2026, aguardando o parecer. Projeto de Emenda de Lei Orgânica número 1/2026. Projeto de Lei do Executivo número 13-2026 e 14-2026. Tem um que ele pediu com regime de urgência, mas aqui não tem mais urgência para ele. Aqui nós vamos ler e vamos ver os projetos. Aqui nessa casa nós vamos ler. E tem um projeto do vereador Rafael que está aqui parado até agora, que precisa ver. Então nós vamos parar os projetos do prefeito, a não ser que for para botar um médico, um professor, ajudar a pai, alguma coisa assim, eu voto com os olhos fechados. Então vamos ler as indicações. Solicito ao primeiro secretário que faça a leitura das indicações que deram entrada nessa casa.
6: As indicações que deram entrada nessa casa foram a indicação número 212/2026, que o Poder Executivo Municipal providencie.
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3: Uma hora e 26 minutos.

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2: Uma hora e 34 minutos.

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1: Uma hora e 38 minutos.

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3: Uma hora e 45 minutos.

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2: Uma hora e 51 minutos.

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1: 1 hora e 58 minutos.

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2: 2 horas e 11 minutos.

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1: 2 horas e 15 minutos.

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6: Duas horas e 26 minutos.

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2: 2 horas e 34 minutos.

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1: Duas horas e 57 minutos.

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1: 3 horas e 17 minutos.

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2: 3 horas e 32 minutos.

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1: 3 horas e 51 minutos.
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0: 3 horas e 58 minutos.

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2: 4 horas e 10 minutos.

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1: 4 horas e 28 minutos.

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3: 4 horas e 48 minutos.

bonita, hein? Essa eu quero ouvir vocês cantando com a Banda Real do Paraná. Vamos nessa? Simbora, sim!

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1: 5 horas e 9 minutos.

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3: 5 horas e 28 minutos.

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1: 5 horas e 35 minutos.

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1: 5 horas e 48 minutos.

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7: Esta é a rádio. 6 horas e 4 minutos.

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0: 6 horas e 11 minutos.

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4: 6 horas e 25 minutos.

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1: 6:32.
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1: 6 horas e 47 minutos.

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2: Está no ar a Voz do Brasil. As notícias do governo federal que movimentaram o país no dia de hoje.
3: Olá, boa noite.
1: Boa noite para você que nos acompanha em todo o país.
3: Sexta-feira, 31 de julho de 2026.
1: Vamos ao destaque do dia.
3: Combustível renovável.
1: Gasolina com 32% de etanol começa a valer amanhã. Claudimário Carvalho.
4: De acordo com estudos técnicos, os veículos apresentam funcionamento adequado sem impactos relevantes no desempenho ou nos sistemas de combustível.
3: Educação. Professores e estudantes da rede pública de ensino podem acessar livros didáticos em formato digital.
1: São mais de 2.800 obras que podem ser acessadas pela conta gov.br. Natália Kuslick.
5: O catálogo reúne obras didáticas e literárias e abrange desde os anos iniciais do ensino fundamental até o ensino médio.
3: E hoje nós vamos falar sobre uma arte que é patrimônio cultural brasileiro.
1: Poesia pendurada no barbante, rima perfeita que conta as histórias do povo e do dia a dia do sertão. É o cordel.
3: O projeto quer valorizar a atividade no país. Graziele Bezerra.
6: A iniciativa prevê atividades como seminários, tratamento de acervos e apresentação de cantadores, poetas e xilógrafos.
1: Hoje, na apresentação da Voz do Brasil, Luciano Seixas e Mariana Jungmann.
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1: A Caixa Econômica Federal conclui hoje o pagamento do lucro do Fundo de Garantia por Tempo de Serviço, o FGTS.
3: Quem tem direito já pode consultar o valor de recebimento.
1: Nós vamos conversar agora com a repórter Luana Karen, que vai explicar pra gente como funciona essa distribuição.
3: Luana, boa noite. Fala pra gente então, desde quando é feita a repartição do lucro do FGTS?
7: Boa noite, Mariana, Luciano. Boa noite aos ouvintes da Voz do Brasil. Olha, desde 2016, o Fundo de Garantia por Tempo de Serviço, o FGTS, distribui parte do lucro obtido com aplicações em áreas como habitação, saneamento, infraestrutura e títulos públicos federais. A repartição é definida pelo Conselho Curador do Fundo, que estabelece tanto o percentual do lucro a ser distribuído, quanto o índice usado para calcular quanto cada trabalhador recebe.
1: E como é que ficou a distribuição neste ano, Luana?
7: Olha, Luciano, neste ano o índice definido foi de 0,01868341. Para calcular o valor que irá receber, o trabalhador deve multiplicar o saldo existente na conta do FGTS em 31 de dezembro de 2025 por esse índice. Mas eu vou dar um exemplo para ficar mais fácil. Quem tinha R$10 mil de saldo naquela data vai receber R$186,83. De acordo com a resolução do Conselho Curador, 89% do lucro obtido pelo FGTS em 2025 serão distribuídos aos trabalhadores, o que equivale a R$13 bilhões. De acordo com o secretário de Proteção ao Trabalhador do Ministério do Trabalho e Emprego, Carlos Augusto Gonçalves, o valor é depositado em contas ativas e inativas.
8: Contas ativas são aqueles trabalhadores que têm vínculo. Contas inativas são aqueles trabalhadores que não têm mais vínculo empregatício, mas são beneficiados também, né, por essa distribuição de resultado. É só ele entrar no APPS, entrando do FGTS, constatar qual é o seu saldo, os trabalhadores e as trabalhadoras receberão essa distribuição de resultado nas suas contas através de uma correção do valor do saldo.
3: Agora, Luana, e o trabalhador pode sacar esse dinheiro já imediatamente?
7: Não, Mariana, só nos casos previstos em lei. É importante lembrar que o dinheiro creditado como repartição do lucro segue as mesmas regras do FGTS. Ou seja, ele só pode ser sacado em situações como a compra da casa própria, demissão sem justa causa, aposentadoria ou doenças graves. O valor foi creditado na conta do FGTS de pouco mais de 138 milhões de trabalhadores e pode ser conferido no aplicativo FGTS ou pelo Internet Banking da Caixa para quem é cliente do banco. Mariana e Luciano.
1: Obrigado, Luana, pelas informações ao vivo aqui na Voz do Brasil.
3: Passa a valer amanhã a gasolina com percentual obrigatório de 32% de etanol.
1: A medida entra em vigor por um período de 180 dias, prorrogáveis por mais 6 meses.
3: Baseada em estudos técnicos com veículos leves e motocicletas, a alteração amplia o uso de combustível renovável.
1: Além de reduzir a necessidade de importação de gasolina e reforçar a segurança energética nacional.
4: O governo do Brasil publica a resolução que institui temporariamente a gasolina E32 e a nova mistura começa a valer neste sábado, 1º de agosto. Com a mudança, o percentual obrigatório de etanol anidro na gasolina sobe de 30% para 32% em todo o Brasil. A medida tem validade inicial de 180 dias, com possibilidade de prorrogação por mais 6 meses. Segundo o Conselho Nacional de Política Energética, a alteração busca ampliar o uso de combustível renovável produzido no país, reduzir a necessidade de importação de gasolina e reforçar a segurança energética nacional. A decisão é baseada em estudos técnicos que avaliam veículos leves e motocicletas movidos exclusivamente a gasolina. Os testes analisam partida, aceleração, dirigibilidade, emissões e durabilidade dos componentes. De acordo com o relatório, os veículos apresentam funcionamento adequado sem impactos relevantes no desempenho ou nos sistemas de combustível. A resolução também estabelece que a adoção definitiva da gasolina E32 ou de misturas superiores vai depender de novas avaliações. Claudimário Carvalho, para a Voz do Brasil.
3: Obras didáticas e literárias na palma da mão. É o Programa Nacional do Livro e do Material Didático Digital.
1: Saiba agora como acessar livros da rede pública pela internet.
5: Uma plataforma permite que professores e estudantes da rede pública de ensino acessem livros em formato digital. O catálogo reúne obras didáticas e literárias e abrange desde os anos iniciais do ensino fundamental até o ensino médio. Como destacou Fernanda Pacobaíba, presidente do Fundo Nacional de Desenvolvimento da Educação.
9: Hoje, o nosso PNLD Digital reúne um acervo com mais de 2.800 obras, entre os livros didáticos, didáticos e literários de diferentes etapas da educação básica. O leitor digital também conta com recursos de acessibilidade e personalização, como ajuste de contraste, espaçamento e navegação.
5: A avaliação das obras é realizada por professores especialistas do Banco de Avaliadores do Programa Nacional do Livro e do Material Didático, selecionados por uma comissão técnica. Os materiais didáticos de cada etapa de ensino se renovam a cada 4 anos. O acesso à plataforma pode ser feito pelo endereço pnld.fnde.gov.br com login realizado via gov.br. Reportagem Natália Koslick.
3: Na segunda-feira, começa a campanha de multivacinação para crianças e adolescentes menores de 15 anos.
1: Pais e responsáveis devem levar os jovens até a unidade básica de saúde para atualizar a caderneta de vacinação.
3: E atenção para quem mora nas cidades de São Paulo, Guarulhos e São Bernardo do Campo.
1: O Ministério da Saúde recomenda que os habitantes dessas cidades, com idade entre 0 e 59 anos, tomem vacina contra sarampo.
3: Até o dia 28 de julho, o Brasil confirmou 17 casos de sarampo nesses municípios de São Paulo. E a melhor forma de prevenir a doença é a imunização. Confira na reportagem de Pablo Mundim.
10: O sarampo é uma doença causada por um vírus e transmitida pelo ar. Os primeiros sintomas costumam ser febre alta, tosse, coriza, olhos avermelhados e mal-estar. Depois de alguns dias, aparecem manchas vermelhas que começam no rosto e se espalham pelo corpo, como explica o Dr. Thiago Cavalcante, médico de família.
11: Ele é um dos agentes mais contagiosos, porque geralmente uma pessoa que tem vírus no seu organismo tem a capacidade de transmitir para até 18 pessoas ao seu redor. E o vírus pode ficar até 2 horas no ambiente ali circulando, né? Então isso ainda aumenta ainda mais a chance de ocorrer a transmissão. E basicamente os sintomas assim, lembra muito um quadro gripal. Aí logo depois, poucos dias, obviamente, surgem as manchas vermelhas pelo corpo.
10: Mesmo com a eliminação da circulação contínua do vírus no Brasil, novos casos ainda podem surgir quando o sarampo é trazido de outros países. Por isso, especialistas reforçam que manter a vacinação em dia continua sendo a forma mais eficaz de evitar novos surtos. A vacina contra o sarampo é oferecida gratuitamente pelo SUS e faz parte do calendário nacional de vacinação. Na rotina, as crianças recebem duas doses, aos 12 e aos 15 meses de idade. Em situações de circulação do vírus, como ocorre atualmente nas cidades paulistas de Guarulhos, São Bernardo do Campo e São Paulo, a recomendação do Ministério da Saúde é a oferta da vacinação contra sarampo para todas as pessoas de 6 meses a 59 anos de idade, de forma indiscriminada, que moram nesses municípios. O Dr. Tiago Cavalcante reforça que a vacinação é fundamental para combater o vírus.
11: A ideia, fazendo até um comparativo, por exemplo, com incêndio, né? É que não surja a faísca que vai acender aquele incêndio. Então, por exemplo, se a população da cidade estiver vacinada, o vírus chega, pode até chegar, mas ele não encontra quem infectar, porque o nosso organismo, né, vai estar ali com a barreira de proteção bem ativa. E o vírus morre ali. E é o que a gente chama até da imunidade coletiva, da imunidade de rebanho.
10: O sarampo pode ainda causar complicações graves, como pneumonia, inflamação no cérebro e até levar à morte, principalmente em crianças pequenas e pessoas com baixa imunidade. Quem não sabe se recebeu todas as doses pode procurar uma unidade básica de saúde para verificar a caderneta de vacinação. Reportagem Pablo Mundim.
1: Quem se inscreveu no FIES já pode checar se conseguiu o financiamento estudantil.
3: O prazo para confirmar as informações vai até a semana que vem.
1: E quem não foi selecionado já está na lista de espera para aguardar as próximas chamadas.
12: Nesta edição do FIES, o Fundo de Financiamento Estudantil, foram disponibilizadas 75 mil vagas em mais de 1.200 instituições de ensino. Com os resultados divulgados nesta quinta-feira, os pré-selecionados já podem completar as informações de suas inscrições até a próxima terça-feira, 4 de agosto. Quem não foi selecionado vai automaticamente para a lista de espera. E as novas chamadas serão realizadas entre 7 de agosto a 24 de setembro. O FIES concede financiamento a estudantes de graduação em instituições privadas que aderirem ao programa e que tenham avaliação positiva no Sistema Nacional de Avaliação da Educação Superior. Os estudantes podem conferir se foram selecionados no endereço acessounico.mec.gov.br/FIES. E para complementar as informações, acessar FIES Seleção, sem cedilha, Itil, aluno.mec.gov.br. Edinaldo Júnior para a Voz do Brasil.
3: Atenção, candidatos do Concurso Público Nacional Unificado, CNPU 2.
1: O Ministério da Gestão, Inovação e Serviços Públicos publicou no Diário Oficial da União de hoje nova classificação para recompor vagas remanescentes, não preenchidas e provimento de vagas adicionais.
3: Ao todo, são 702 pessoas classificadas, sendo 242 em vagas remanescentes e 460 em vagas adicionais.
1: Os convocados abrangem o INSS e o Ministério da Gestão e da Inovação e Serviços Públicos.
3: Os classificados devem acompanhar as próximas publicações para consultar procedimentos, prazos e orientações das próximas etapas do concurso.
1: Para saber mais, acesse gov.br/gestão/fique-por-dentro.
3: Ter documentos importantes na palma da mão facilita a vida de milhões de brasileiros e evita deslocamentos desnecessários.
1: Pela conta gov.br é possível acessar gratuitamente certidões e comprovantes usados para solicitar benefícios sociais, participar de concursos públicos e resolver diversas pendências de forma rápida e digital.
13: Você que tem a conta GovBR não precisa sair de casa para pegar uma série de documentos. Vários deles são muito importantes, por exemplo, para pedir o Bolsa Família, o Benefício de Prestação Continuada, BPC, a Tarifa Social de Energia Elétrica, para acessar o Minha Casa Minha Vida e outras políticas públicas federais. São mais de 10 certidões disponíveis para você baixar de graça pelo seu celular, tablet ou computador. Uma delas é a Certidão do Cadastro Único, que é essencial para o Bolsa Família, a isenção de taxas em concursos públicos e a carteira do idoso. No GovBR você ainda pode baixar a certidão da pessoa com deficiência, documento fundamental para o sistema de cotas nas universidades, escolas técnicas e empresas. Essa certidão também é exigida para a pessoa com deficiência pedir o BPC. Se você pretende se inscrever num concurso público, vai precisar da certidão de quitação eleitoral. Ela está entre as que podem ser baixadas na plataforma GovBR. Também é possível pegar a Carteira Nacional de Vacinação, o Cartão Nacional de Saúde, o certificado de antecedentes criminais, a certidão de situação cadastral do CPF e do CNPJ. Nessa mesma lista estão disponíveis as certidões negativas de débito da pessoa física, pessoa jurídica e do imóvel rural. Para acessar os documentos, você entra no aplicativo GovBR ou no site gov.br e clica em Atalhos GovBR. Depois, é só olhar a lista de certidões e baixar a que estiver precisando. Reportagem Carlos Oliveira.
3: Os CNPJs, que até hoje tinham apenas números, agora também poderão ter letras.
1: O primeiro CNPJ alfanumérico foi emitido hoje.
3: A ideia é garantir a continuidade das combinações no país.
14: O CNPJ, que identifica empresas, organizações e instituições, está de cara nova. Agora, pode conter também letras e não apenas números. É o chamado formato alfanumérico. A Receita Federal emitiu o primeiro CNPJ desse tipo, com letras e números, nesta sexta-feira. O novo padrão amplia a capacidade de inscrições nos próximos anos e não impacta os CNPJs já existentes, que continuam válidos. O modelo alfanumérico também não altera os direitos, obrigações ou a situação cadastral das pessoas jurídicas já existentes. Novos CNPJs ainda podem ser emitidos apenas com números, já que o limite do sistema ainda não foi esgotado. Empresas que usam CNPJ em seus processos devem verificar se os sistemas estão preparados para receber e validar códigos alfanuméricos. A Receita Federal informou que a emissão de CNPJs neste modelo será gradual e que vai acompanhar a transição. Graziela Mendonça para a Voz do Brasil.
1: Amanhã é dia do cordelista. Você conhece essa arte brasileira?
3: A literatura de cordel faz parte da identidade cultural e carrega histórias, tradições e saberes populares passados de geração em geração.
1: Um projeto lançado no Ceará tem o objetivo de fortalecer a preservação e a difusão dessa manifestação artística por meio de atividades de formação, pesquisa e valorização de cordelistas e xilógrafos.
3: Vamos conhecer mais na reportagem de Graziele Bezerra.
15: O trabalho de um artista popular atraiu a atenção do professor Alex Canuto de Melo para o cordel. Mas o sangue nordestino também teve voz no nascimento de Sabiá Canuto, filho de maranhense com piauiense, neto de sanfoneiro, que além de professor, é poeta e cordelista.
16: Então eu fiquei encantado naquele momento, conhecendo mais a do Pif com o cordel.
17: É galinha, pato, peru, pavão em uma virtude, lá vai eu fui, de avô pra neto.
16: E ele me instigou a buscar me enveredar nesse caminho da poesia popular, do cordel, e achar o meu caminho também a partir daí.
15: A literatura de cordel é considerada bem cultural imaterial pelo Instituto do Patrimônio Histórico e Artístico Nacional, IFAM, desde 2018. O nome cordel vem dos cordões ou barbantes, onde os folhetos ficavam pendurados para serem vendidos em feiras. Essa expressão artística teve forte expansão no Nordeste do Brasil, a partir do final do século XIX. Poesia rimada, métrica perfeita. Para o professor Sabiá, um saber que precisa ser conhecido e preservado.
16: Então, através desse brinquedo que é o cordel e essa diversão, né? E você poder declamar, por exemplo, admiro o pica-pau no galho do angico, passo o dia inteiro, taco, taco, tico, tico, não sente dor de cabeça nem quebra a ponta do bico. Então, sem dúvida nenhuma, a gente precisa ampliar ainda mais esses acessos à literatura de cordel, né, a essa disseminação dessa cultura, né, a valorização dessa cultura.
15: Um projeto chamado Escola Brasileira de Literatura de Cordel e Xilogravura, lançado em Juazeiro do Norte, quer promover e valorizar ainda mais essa manifestação cultural. Para isso, a iniciativa do Ministério da Cultura, em parceria com as universidades regional e federal do Cariri, no Ceará, prevê atividades como seminários, oficinas, tratamento de acervos e apresentação de cantadores, poetas e xilógrafos, como explica Fanca Santos, coordenadora do projeto.
18: Serão aulas e espetáculos, nós teremos um congresso internacional de acervos muito importante, o tratamento técnico de todo um acervo que já está na UFCA, de Pedro Bandeira, Renato Casimiro, meu próprio acervo, entre outros, e vamos lançar uma linha de moda da Xilo, né, pensando na economia criativa.
15: As atividades devem acontecer até maio de 2027. A programação e informações sobre como participar serão divulgadas no perfil do Instagram, @escolabr de cordel e xilogravura. Reportagem Graziele Bezerra.
1: Mais do que museus, pontos de memória são espaços criados por comunidades para contar e guardar a sua própria história.
3: Essas iniciativas podem ser certificadas e habilitadas para obtenção de apoios, financiamentos e parcerias.
1: A certificação como ponto de memória é uma titulação concedida pelo IBRAM, o Instituto Brasileiro de Museus.
19: A 40 quilômetros de Brasília, o Centro Histórico de Planaltina reúne casarões, praças e a Igrejinha de São Sebastião. Há também um museu histórico, onde é possível conhecer objetos e o modo de viver dos habitantes do final do século XIX. Todo o centro relembra a história do município, que antes de ser incorporado ao DF, pertencia a Goiás e já era um núcleo urbano mesmo antes da vinda da capital para o centro do país. Simone Macedo, presidente e fundadora da Associação dos Amigos do Centro Histórico de Planaltina, detalha o que é possível encontrar no local.
20: Além dele contar a história até os dias de hoje, Planaltina DF, ele tem também as atividades artísticas, como montagem de exposições e também um dos principais eventos de arte contemporânea fora do eixo Brasília, né? É um ponto para que você chegue e viva o local como uma casa da época, né?
19: O Centro Histórico de Planaltina é considerado um ponto de memória, ou seja, uma iniciativa reconhecida por preservar e valorizar a história, a cultura e as memórias de um território ou grupo social. Raquel Teixeira, coordenadora de Museologia Social do IBRAM, explica qual o diferencial desses espaços.
21: Diferentemente de um museu tradicional, que tem a sua atuação baseada naquele tripé edifício, coleção ou acervo, né, e público, os pontos de memória desenvolvem processos museológicos que são baseados na relação território, memória e comunidade. Então a gente está falando de uma gama aí de processos museológicos que se dão fora dos ambientes museais tradicionalmente reconhecidos, né? São experiências que elas nascem do próprio protagonismo da comunidade.
19: Para um lugar ser reconhecido como ponto de memória, é preciso provar que a entidade responsável desenvolve programas, projetos e ações de museologia de caráter social. Com a certificação, o ponto de memória passa a estar apto a participar de políticas e instrumentos previstos para esse tipo de iniciativa, como explica Raquel Teixeira, do IBRAM.
21: Que pode favorecer a participação em editais, em parcerias com instituições públicas e privadas. É claro, observadas as regras específicas de cada um desses instrumentos, né? E é também uma ferramenta importante para que os pontos de memória possam se conhecer uns aos outros e, a partir daí, desenvolverem ações conjuntas, em parceria, fazerem cooperações.
19: Por meio de uma plataforma online, é possível cadastrar um projeto para certificação e acompanhar o processo desde a etapa de inscrição. E a população pode ter informações detalhadas sobre o histórico de atuação de cada um desses locais. O endereço é pontosdememoria.museus.gov.br. Reportagem Márcia Fernandes.
3: final para atualizar o cadastro destinado à concessão da licença de aquicultor foi prorrogado até 31 de dezembro de 2026.
1: A atividade pode ser realizada em águas marinhas, rios e lagos.
3: Entre as espécies cultivadas estão peixes, camarões, algas, rãs, peixes ornamentais, ostras e mexilhões.
1: A licença permite o trabalho dentro da lei, a comercialização sem riscos de multas e é requisito para obtenção de crédito rural.
3: Quem explica é a Secretária Nacional de Aquicultura do Ministério da Pesca e Aquicultura, Fernanda de Paula.
0: Além de dar segurança jurídica à sua atividade, o RGP Aquicultor, ele facilita a venda do pescado produzido para a indústria de beneficiamento e também para exportação. E como funciona a atualização agora? As nossas superintendências federais de pesca e aquicultura nos estados continuam recebendo, analisando e dando andamento normal aos processos de concessão e renovação da licença. Além disso, as regras relativas ao monitoramento obrigatório da aquicultura e aos trâmites antigos de renovação estão temporariamente suspensas, garantindo um período tranquilo de transição para o produtor.
1: Mais informações na página do Ministério da Pesca em gov.br/mpa.
3: E essas foram as notícias do governo federal.
1: Uma realização da Secretaria de Comunicação Social da Presidência da República.
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1: Fique agora com as notícias do Poder Judiciário e do Congresso Nacional. Boa noite, bom fim de semana.
3: A gente volta na segunda-feira. Boa noite.
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23: STF suspende cobrança de mais de 255 milhões de reais em uma disputa judicial entre Petrobras e uma empresa de engenharia. TSE realiza entre 3 e 9 de agosto a primeira edição da Semana Nacional do Sistema Eletrônico de Votação. STJ define que revisão administrativa pode cancelar benefício previdenciário por incapacidade concedido judicialmente. Boa noite, eu sou Marcela Luiza. O Supremo Tribunal Federal suspendeu a cobrança de mais de 255 milhões de reais em uma disputa judicial entre a Petrobras e uma empresa de engenharia. A decisão envolve a forma como o valor da dívida deve ser corrigido. Judite Aragão.
24: A discussão é sobre o índice usado para atualizar o valor da condenação. A empresa FDS Engenharia de Óleo e Gás defendia que a dívida fosse corrigida pelo IPCA, com um acréscimo de juros de 1% ao mês. O Tribunal de Justiça do Rio de Janeiro concordou com esse cálculo. A Petrobras recorreu ao STF. A empresa alegou que a correção deveria ser feita apenas pela taxa Selic, como já definiu o Supremo em outros julgamentos. Com esse critério, o valor da dívida é de 237 milhões e 800 mil reais, quantia que já foi depositada em juízo. A diferença entre os dois cálculos passa de 255 milhões de reais. Ao analisar o caso, o ministro Alexandre de Moraes afirmou que, quando a sentença não define qual índice de correção deve ser usado e apenas faz referência à lei, deve ser aplicada a taxa Selic. O ministro lembrou que a Selic já inclui correção monetária e juros de mora. Por isso, ela não pode ser somada a outros índices. Como a sentença original não estabelecia um índice específico de atualização, Alexandre de Moraes suspendeu o cumprimento da decisão até o julgamento definitivo do processo.
23: Tribunal Superior Eleitoral dá início à primeira edição da Semana Nacional do Sistema Eletrônico de Votação. Na próxima segunda-feira, dia 3 de agosto, o TSE vai abrir a urna eletrônica para estudantes do Centro de Ensino Médio Elefante Branco, em Brasília. Juliana Cariri.
25: A atividade vai ser conduzida pelo coordenador de tecnologia eleitoral do TSE, Rafael Azevedo, e pelo ministro substituto do tribunal, Nauê Bernardo Pinheiro de Azevedo. Os dois são ex-alunos da instituição. A iniciativa busca ampliar o conhecimento dos alunos sobre o sistema de votação e também vai abordar temas como assinatura digital, sigilo do voto, fiscalização dos sistemas eleitorais, testes de segurança e as etapas de auditoria.
23: A Justiça do Trabalho reforçou o combate ao assédio eleitoral no ambiente laboral. Agora, sempre que uma ação trabalhista apresentar indícios desse tipo de prática, o juiz deverá comunicar imediatamente o caso ao Ministério Público do Trabalho e ao Ministério Público Eleitoral. Marla Lacerda.
4: A medida foi aprovada pelo Conselho Superior da Justiça do Trabalho e determina que a comunicação seja feita logo após o recebimento da ação, sem depender de pedido das partes. O objetivo é agilizar a atuação dos órgãos responsáveis e fortalecer o combate ao assédio eleitoral, sem interferir no andamento do processo trabalhista. A nova resolução também amplia a definição de assédio eleitoral, melhora a identificação dessas ações no sistema da Justiça do Trabalho e reforça o monitoramento dos processos, para garantir mais rapidez e eficiência no acompanhamento dos casos.
23: INSS pode cancelar administrativamente benefícios por incapacidade concedidos por decisão judicial. Esse entendimento foi adotado pelo STJ sob o rito dos recursos repetitivos. Fátima Uchoa.
5: Com a tese fixada pela primeira sessão, juízes e tribunais de todo o país devem adotá-lo em casos com a mesma questão jurídica. Para o STJ, como esses benefícios dependem da permanência da incapacidade do segurado, o INSS tem o dever legal de fazer revisões periódicas para verificar se essa condição continua existindo ou não. O cancelamento somente é válido se forem observadas as garantias do devido processo legal administrativo, com a realização de perícia médica, a notificação do beneficiário e a oportunidade de apresentar defesa antes da interrupção do benefício. O relator foi o ministro Teodoro Silva Santos.
23: 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Uma boa noite e um bom fim de semana.
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1: Eu sou Paula Groba.
2: E eu sou Ricardo Nakaoka.
1: E estes são os destaques de hoje do Jornal do Senado, que começa agora.
2: Avança projeto que cria cotas para jovens que deixam abrigos ao completar 18 anos.
1: Sancionada lei que amplia a divulgação do Disque 180 para vítimas de violência.
2: Lideranças indígenas buscam apoio do Senado para recuperação de áreas degradadas pelo garimpo.
1: Boa noite.
2: Boa noite.
1: Jovens que passaram a infância e a adolescência em abrigos ou casas-lares podem ter mais facilidade para ingressar em universidades e institutos federais.
2: A Comissão de Direitos Humanos do Senado aprovou uma proposta que cria cotas para quem deixa o acolhimento institucional ao completar 18 anos. A reportagem é de Rodrigo Rezende.
3: Um projeto aprovado na Comissão de Direitos Humanos, de autoria do senador Jorge Cajuru, do PSB de Goiás, quer garantir aos jovens que vivem ou viveram nessa situação até os 18 anos, ou seja, não foram adotados e alcançaram maioridade, uma cota nos processos seletivos para o acesso ao ensino superior e às escolas técnicas federais. O relator do projeto, o senador astronauta Marcos Pontes, do PL de São Paulo, afirma que a ideia colabora com a diversidade no meio acadêmico.
4: A proposição realiza a importante missão de conferir oportunidades a pessoas oriundas de acolhimento institucional. Lembrando que acolhimento institucional é diferente de instituições como a Fundação Casa com menores infratores. É outro tipo de público. Ademais, atua para fortalecer a diversidade nos ambientes educacionais brasileiros, garantindo que pessoas com experiências distintas possam receber e compartilhar conhecimentos essenciais para a comunidade acadêmica e para a construção de sociedade mais justa e, portanto, mais equânime.
3: Marcos Pontes incluiu no projeto uma previsão de avaliação a cada 10 anos dessa política de cotas. A proposta segue para análise da Comissão de Educação do Senado.
1: E por falar em educação, um dos principais destaques do primeiro semestre no Senado foi a aprovação do novo Plano Nacional de Educação. A lei estabelece as metas e as diretrizes que vão orientar as políticas públicas para todos os níveis de ensino até 2034.
2: O texto já foi sancionado pela Presidência da República. Repórter Márcio Maturana.
5: Já sancionado pelo Executivo, o novo Plano Nacional de Educação define diretrizes, metas e estratégias até 2034 em todos os níveis, inclusive a educação superior. Entre as metas estão garantir que todas as crianças da educação infantil estejam na escola e que pelo menos 60% das que têm até 3 anos tenham acesso a creches. A relatora da proposta na Comissão de Educação, senadora Tereza Leitão, do PT de Pernambuco, destacou um mecanismo para evitar que as metas fiquem apenas no papel.
6: Este plano tem um diferencial do anterior. Ele tem um monitoramento bienal. A fiscalização, o monitoramento estão previstos para que ele seja um plano para valer.
5: Também foram aprovados a criação da Universidade Federal Indígena, o incentivo ao empreendedorismo no ensino médio, um regime especial para estudantes impedidos de frequentar aulas por saúde, gravidez ou amamentação, e a inclusão da educação financeira, fiscal, securitária e previdenciária como tema transversal.
1: O Executivo também sancionou a lei que torna obrigatória a divulgação do serviço 180 para denúncias de violência contra a mulher.
2: Pelo texto, os serviços da Central de Atendimento à Mulher deverão ser obrigatoriamente publicizados em meios de comunicação de massa e em locais de grande circulação. Repórter Ruth Gomes.
7: Pela lei, escolas, hospitais, transportes públicos, órgãos públicos, locais de eventos, além de meios de comunicação, promoverão a divulgação de como vítimas e pessoas que têm conhecimento de que a violência está ocorrendo poderão pedir ajuda. Já o senador Wellington Fagundes, do PL de Mato Grosso, ressaltou a importância de unir forças em prol de salvar vidas, independentemente de espectro político.
8: Um tema que não tem partido, não tem ideologia e não pode mais esperar. Quando o assunto é defender a vida, não existe disputa política. Existe sim o dever de agir.
7: Relatora do projeto na Comissão de Constituição e Justiça, a senadora Mara Gabrilli, do PSD de São Paulo, resgatou o histórico da Central de Atendimento à Mulher. Ela lembrou que o serviço começou prioritariamente como um canal de orientação e, a partir de 2014, passou a registrar denúncias diretas com encaminhamento e acompanhamento junto à rede especializada.
1: Pesquisadores indígenas das regiões Norte e Centro-Oeste visitaram o Senado nesta quinta-feira para participar de uma reunião com consultores legislativos e representantes do portal E-Cidadania na Comissão de Meio Ambiente.
2: Eles querem aumentar a articulação política em prol de projetos de recuperação de áreas degradadas pelo garimpo. A reportagem é de Marcela Diniz.
9: Os pesquisadores indígenas que visitaram o Senado são dos povos Yanomami, Munduruku e Enauenê Naui. Os objetivos da visita foram conhecer mais o Senado e investir na incidência política em busca de apoio a projetos de recuperação ambiental em áreas destruídas pelo garimpo. As lideranças também querem a total desintrusão de seus territórios. O pesquisador Reginaldo Pocho Munduruku explicou que os indígenas precisam do parlamento, inclusive no orçamento, para garantir recursos para ações socioambientais.
10: A gente tem como objetivo de restaurar 106 hectares, né, dentro do nosso território. A nossa região foi degradada pela garimpo ilegal, né? Então, tudo isso impactou a nossa saúde dos povos indígenas, a vida da flora, né, como os plantios de palmeiras, açaizeiros, contaminou também o nosso alimento, o peixe, né?
9: Em reunião com consultores do Senado na Comissão de Meio Ambiente, os pesquisadores indígenas ficaram sabendo, por exemplo, da oficina legislativa oferecida pelo E-Cidadania, portal por meio do qual é possível sugerir uma ideia que poderá virar um projeto de lei de verdade. O secretário do colegiado, Ayrton Aragão Júnior, explica que essa ferramenta pode ser útil, por exemplo, nas escolas indígenas.
11: Para aproximar também os jovens indígenas e as lideranças desse processo e dessa possibilidade de participação dentro do E-Cidadania aqui no processo do Senado Federal.
9: Pesquisa da Fiocruz de 2024 mostrou que 94% dos Yanomami de 9 aldeias invadidas por garimpos tinham alto nível de contaminação por mercúrio. Entre os Munduruku, um levantamento deste ano feito com gestantes mostra a contaminação de 97% das mulheres.
1: E os eventos climáticos extremos registrados nos últimos dias no país confirmaram a previsão dos especialistas.
2: Em dois debates realizados no Senado em maio, cientistas alertaram para a força do fenômeno El Niño este ano. Repórter César Mendes.
12: As chuvas intensas no sul e os vendavais no Rio e em São Paulo, registrados no mês de julho, confirmam o alerta dos especialistas de que o El Niño será forte este ano. Para o senador astronauta Marcos Pontes, do PL de São Paulo, é preciso aprimorar a legislação para enfrentar de forma adequada esses fenômenos.
13: Para proteger a população dos eventos que vão acontecer.
12: Segundo o climatologista Carlos Nobre, o El Niño acelera o jato de circulação atmosférica que vem do Pacífico em direção à América do Sul. E vários estudos têm apontado evidências de que o El Niño será muito forte este ano.
14: Esses eventos nos últimos dias de chuvas muito fortes no Rio Grande do Sul, isso é relacionado com o El Niño.
12: O senador Hamilton Mourão, do Republicanos Gaúcho, pediu que o Plano Nacional de Proteção e Defesa Civil determine a realização de simulações anuais nos municípios mais atingidos pelos fenômenos climáticos.
2: Com a edição de Paula Groba e trabalhos técnicos de Eliseu Caires, o Jornal do Senado fica por aqui. Acompanhe agora as notícias do Tribunal de Contas da União e da Câmara dos Deputados. Boa noite.
1: Boa noite e um bom fim de semana.
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16: O Tribunal de Contas da União apresentou os resultados de um conjunto de auditorias sobre as chamadas transferências especiais, conhecidas como emendas PIX. A fiscalização analisou 100 repasses destinados a 73 municípios e 2 estados, que somaram R$ 198 milhões de reais. O relatório apontou problemas em 82% das transferências examinadas. Entre as principais falhas estão deficiências na prestação de contas, irregularidades em licitações, pagamentos sem comprovação e falta de transparência na aplicação dos recursos. O prejuízo potencial foi estimado em 49 milhões de reais. O tribunal fez recomendações para fortalecer o controle, aumentar a transparência e melhorar a fiscalização das emendas parlamentares. Saiba mais em tcu.gov.br.
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18: Projeto facilita acesso à justiça gratuita para inscritos no Cadastro Único.
19: Parlamentares aprovam benefícios para motoristas com bom histórico.
20: Comissões finalizam análise de proposta que incentiva o voluntariado.
21: Boa noite. Câmara finaliza a votação de projeto que incentiva voluntariado. Acompanhe os detalhes com a repórter Maria Neves.
22: Aprovado na Comissão de Constituição e Justiça da Câmara dos Deputados, projeto que estimula a atuação de jovens como voluntários em instituições de acolhimento de pessoas idosas com deficiência e crianças na primeira infância. A proposta determina ainda que os jovens voluntários também terão acesso a serviços de acolhimento durante o período de atuação. As regras serão definidas na regulamentação da lei. A relatora, a deputada Laura Carneiro, do PSD do Rio de Janeiro, explica que a medida representa mais um incentivo para aproximar jovens de pessoas idosas e com deficiência em instituições de acolhimento.
23: É uma tentativa de unir jovens com pessoas idosas e com pessoas com deficiência. Então, esse jovem, né, que está no serviço voluntário, vai ser habilitado para trabalhar nos abrigos, enfim, nas áreas de recebimento, que são de acolhimento, tanto de pessoas com deficiência como de idosos.
22: Ao apresentar o projeto, o deputado Roberto de Lucena, do Republicanos de São Paulo, argumentou que os jovens têm interesse em ingressar no mercado de trabalho e na universidade. Para ele, o Estado, ao valorizar o trabalho social e voluntário, estimula o acesso desses jovens tanto à vida acadêmica quanto ao mercado de trabalho, além de estimular o exercício da cidadania. A deputada Laura Carneiro promoveu pequenos ajustes no texto. O principal deles é uma mudança para assegurar que a participação no voluntariado não seja uma condição obrigatória para o acesso do jovem a serviço de acolhimento social. Segundo a parlamentar, a alteração é necessária para preservar a gratuidade da assistência prevista em lei. Da Rádio Câmara de Brasília, Maria Neves.
17: Trabalho.
18: O projeto que amplia reconhecimento de profissionais da radiologia deu mais um passo na Câmara. Saiba mais com a repórter Sofia Peçanha.
21: A Comissão de Constituição e Justiça aprovou o projeto que atualiza a regulamentação das profissões de técnico e tecnólogo em radiologia e de bacharel em ciências radiológicas. A proposta, já aprovada pelo Senado, altera a lei que regula o exercício das profissões da área desde 1985. Entre as mudanças está o reconhecimento formal das categorias de bacharel, tecnólogo e técnico em radiologia, além da ampliação das áreas de atuação profissional. O texto busca adequar a legislação às novas tecnologias utilizadas em exames e tratamentos de saúde, além de atividades industriais e de segurança que utilizam radiação. O projeto já havia sido aprovado pela Comissão de Saúde. Na reunião, o relator, o deputado Ricardo Silva, do PSD de São Paulo, destacou a importância desses profissionais para o funcionamento dos serviços de saúde.
24: Eles buscam beneficiar os profissionais técnicos em radiologia, os quais têm atuação relevante nos serviços de saúde, principalmente na produção de exames radiológicos indispensáveis ao diagnóstico de patologias.
21: Além de atualizar as regras para o exercício da profissão, o texto determina quem pode obter registro nos Conselhos Regionais de Técnicos em Radiologia, estabelece regras para a supervisão das técnicas radiológicas e reforça exigências relacionadas à proteção radiológica e à segurança dos trabalhadores e usuários dos serviços. Na prática, a proposta busca dar mais segurança jurídica aos profissionais ao definir quem pode atuar em cada atividade e quais são as responsabilidades de cada função. Durante a votação na Comissão de Constituição e Justiça, a deputada Érica Cocai, do PT do Distrito Federal, defendeu a proposta, afirmando que uma das principais mudanças é o reconhecimento dos tecnólogos em radiologia na legislação.
25: E por fim dizer que nós temos uma legislação que é uma legislação antiga, que não previa o tecnólogo, e tecnólogo agora vai poder fazer concurso público. Tecnólogo vai poder adentrar na saúde como tecnólogo. Portanto, é um reconhecimento.
21: Como a proposta que atualiza a regulamentação dos profissionais das técnicas radiológicas sofreu alterações durante sua análise na Câmara, ela retorna agora ao Senado para análise dessas modificações. Da Rádio Câmara de Brasília, Sofia Peçanha.
17: Justiça.
0: inscritos no Cadastro Único para Programas Sociais, o Cade Único, poderão ter acesso facilitado à justiça gratuita. A repórter Silvia Munhato tem os detalhes.
3: A Câmara aprovou o projeto que prevê a concessão de justiça gratuita de maneira imediata a quem estiver inscrito no Cadastro Único para Programas Sociais, o Cade Único. A autora do projeto, a deputada Maria do Rosário, do PT do Rio Grande do Sul, diz que a mudança tem o objetivo de facilitar o acesso à justiça, evitando que a pessoa tenha que comprovar novamente que tem baixa renda.
4: Se o judiciário reconhecer o Cade Único, essa pessoa que passou pelos Centro de Referência e Assistência Social, pelo CRAS, e que está no Cade Único, quando chegar no judiciário, o judiciário vai ter uma economia processual muito grande. Ele não precisa mais revisar documentos sobre a situação econômica da família.
3: Segundo a deputada, quem não estiver no Cade Único, mas atender aos critérios atuais de vulnerabilidade adotados pela Justiça, continuaria tendo que fazer a comprovação de renda. A proposta que permite aos inscritos no Cade Único acessar a justiça gratuita sem a necessidade de comprovação de renda, seguirá agora para a análise do Senado. Da Rádio Câmara de Brasília, Silvia Munhato.
5: Transportes.
18: Comissão aprova projeto que estabelece benefícios para motoristas com bom histórico. A repórter Júlia Lopes nos conta quais são.
6: Motoristas profissionais com bom histórico no trânsito poderão receber benefícios se estiverem inscritos no Registro Nacional Positivo de Condutores. A proposta do deputado Duda Ramos, do Podemos de Roraima, foi aprovada na Comissão. Motoristas profissionais com bom histórico no trânsito poderão receber benefícios se estiverem inscritos no Registro Nacional Positivo de Condutores. A proposta do deputado

0: em acidentes. O relator do projeto, deputado Ricardo Aires, do Republicanos do Tocantins, explica que motoristas profissionais são aqueles que exercem atividades econômicas, como motoristas de aplicativo e caminhoneiros. Para ele, a medida beneficia não apenas os condutores, mas também os consumidores.
1: Esse projeto é importante por dois significados. Primeiro, porque ele vai, de um lado, prestigiar e demonstrar o motorista que tem boas práticas de trânsito e, por outro lado, também oferecer para a população, principalmente as pessoas que dependem desse tipo de serviço, aqueles melhores motoristas para que eles sejam contratados ou premiados na sua atividade econômica.
0: No texto, os benefícios concedidos aos condutores incluem redução no valor de seguros de veículos, acesso prioritário a vagas de emprego e condições diferenciadas em financiamentos e locações de veículos. O projeto, que busca conceder vantagens a motoristas profissionais inscritos no Registro Nacional Positivo de Condutores, inclui a medida no Código de Trânsito Brasileiro e segue agora para análise na Comissão de Finanças e Tributação. Da Rádio Câmara de Brasília, Júlia Lopes.
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3: Desenvolvimento Regional.
4: A Comissão de Desenvolvimento Urbano aprovou o uso de royalties do petróleo para financiar a tarifa zero no transporte urbano. A repórter Fabielle Pires nos conta como deve funcionar.
5: Quando o petróleo é extraído, uma parte da riqueza gerada retorna para os cofres públicos. São os royalties, recursos que podem ser usados para financiar serviços e investimentos em benefício à população. A Comissão de Desenvolvimento Urbano da Câmara dos Deputados aprovou uma proposta que destina parte dos royalties para a gratuidade nos transportes públicos do Brasil. A iniciativa é conhecida como Tarifa Zero e deve facilitar o transporte público e a mobilidade urbana. Ao apresentar o projeto, o deputado Gilmar Tato, do PT de São Paulo, defendeu que a Tarifa Zero contribui para a redução da desigualdade social, melhora a qualidade de vida nas cidades e incentiva o uso do transporte coletivo. O relator da proposta, deputado Hildo Rocha, do MDB do Maranhão, defendeu que a mudança na lei dos royalties não trará prejuízos.
6: Não vai aumentar preço de combustível e também não vai diminuir o rendimento das empresas. E vai resolver um grave problema que existe. Porque no momento em que tivermos a tarifa zero de transporte público, as empresas que estiverem trabalhando, seja ela da iniciativa privada, uma concessionária ou uma empresa estatal, vai ter o dinheiro certinho lá todo mês, a tarifa atualizada, para que eles possam fazer um bom transporte público.
5: O projeto, que destina parte dos recursos dos royalties de petróleo para a tarifa zero de transporte público, segue para análise da Comissão de Viação e Transportes. Da Rádio Câmara de Brasília, Fabielle Pires.
3: Educação.
4: Comissão de Educação aprova projeto de estímulo à integração entre empresas de pequeno porte e ensino profissionalizante. A reportagem é de Maria Neves.
7: A Comissão de Educação da Câmara aprovou o projeto do deputado Júnior Mano, do PSB do Ceará, que busca estimular a integração entre instituições de ensino profissional e as micro e pequenas empresas. Pelo texto, os órgãos públicos responsáveis pela política de educação profissional e tecnológica terão de criar cadastro com vagas de emprego como forma de estimular a contratação dos formados pelas instituições de pequeno porte. Na opinião do relator, deputado Luiz Lima, do Novo do Rio de Janeiro, a iniciativa é importante porque as microempresas e empresas de pequeno porte são as que mais empregam no país, mas também são as que encontram maior dificuldade para a contratação de mão de obra qualificada.
8: A gente tem mão de obra específica escassa, que com esse projeto a gente vai ajudar a superar esse obstáculo. A gente está falando de mais profissionalização, que é a vontade dos estudantes. A gente está criando havendo facilidade entre as instituições de ensino, públicas e privadas, para que tenha uma maior interação com o mercado de trabalho.
7: De acordo com o levantamento do SEBRAE,

0: 2025, as micro e pequenas empresas respondiam por cerca de 97% dos negócios ativos no país, com quase 22 milhões de empreendimentos que seriam responsáveis por 26,5% do Produto Interno Bruto Nacional. Além disso, o estudo aponta que 7 em cada 10 novos empregos formais do país estão nas empresas de micro e pequeno porte. Luiz Lima reforça que quando a educação profissional está em sintonia com as necessidades dessas empresas e articulada com programas de apoio ao empreendedorismo juvenil, há consequências positivas na formação e na integração com o mercado de trabalho. Além da criação do cadastro de vagas em micro e pequenas empresas, a proposta determina que o poder público estimule a abertura de negócios e a formalização de empresas de pequeno porte. A medida ainda prevê a oferta de apoio especial para jovens empreendedores. A proposta ainda será analisada pela Comissão de Constituição e Justiça antes de poder seguir para o Senado. Da Rádio Câmara de Brasília, Maria Neves.
1: Saúde.
2: Comissão de Educação aprova diretrizes para parto humanizado no SUS. A repórter Sofia Peçanha explica como ficou a proposta.
3: A Comissão de Educação da Câmara dos Deputados aprovou o projeto que estabelece diretrizes para tornar mais humanizado o atendimento às mulheres durante a gestação, o parto, o nascimento do bebê e o pós-parto no Sistema Único de Saúde, o SUS. Durante a votação, a comissão alterou o projeto. Em vez de apenas modificar a Lei Orgânica da Saúde para incluir regras específicas sobre o parto humanizado, o novo texto passou a reunir um conjunto mais amplo de diretrizes para atenção à gestação, ao parto, ao nascimento e ao puerpério no SUS. O projeto original previa obrigações mais diretas para os serviços de saúde, com foco na garantia de condições para o parto humanizado e na presença de acompanhante. Já o novo texto amplia esse alcance e passa a organizar princípios gerais de atendimento, com ênfase na autonomia da mulher e na estruturação da rede de atenção materna e neonatal, como ressaltou a relatora da proposta, a deputada Lidice da Mata, do PSB da Bahia.
4: Portanto, esse projeto ele sintetiza uma contribuição, uma preocupação de deputados homens e deputadas mulheres de diversos partidos. E esta é a riqueza dele. Nós estabelecemos diretrizes que visam humanizar a relação do parto, portanto, da mulher, da parturiente, com os médicos e profissionais que integram aquele momento de sua vida.
3: Entre as medidas previstas estão a garantia da presença de acompanhante escolhido pela gestante durante todo o atendimento, a possibilidade de apoio de doula, o fortalecimento da atuação de enfermeiras obstétricas, obstetrizes e parteiras tradicionais, além da ampliação do acesso à anestesia obstétrica, conforme protocolos do Sistema Único de Saúde. Segundo a relatora, a humanização do atendimento depende da qualificação permanente dos profissionais de saúde e da construção de ambientes mais acolhedores e seguros para mulheres e recém-nascidos.
4: Então, esse é um momento especial na vida da mulher, na vida de uma família, com consequências para o resto da sua vida, né, de um parto bem realizado, confortável, e por isso mesmo ele merece uma série de orientações que foram aqui definidas.
3: O texto final também reuniu contribuições de 57 projetos que estavam sendo analisados em conjunto e que também tratam do atendimento neonatal. Agora a proposta segue para análise da Comissão de Saúde. Da Rádio Câmara de Brasília, Sofia Peçanha.
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1: Economia. Comissão aprova projeto que busca evitar cobrança de imposto sobre imposto. A repórter Silvia Munhato explica a questão.
6: A Comissão de Finanças e Tributação da Câmara aprovou proposta que proíbe incluir imposto na base de cálculo do próprio imposto em qualquer esfera de governo. A mudança também foi aprovada na reforma tributária em 2023, no processo de eliminação do ICMS, PIS, COFINS, IPI e ISS. Os novos tributos da reforma, o Imposto sobre Bens e Serviços e a Contribuição sobre Bens e Serviços, serão cobrados apenas no consumo de produtos e serviços, o que garante a não incidência de tributos durante a sua elaboração ou fabricação. O relator, deputado Kim Kataguiri, do Missão de São Paulo, afirma que a cobrança de imposto sobre imposto é uma anomalia brasileira.
7: A gente está vedando isso, impedindo que isso aconteça em qualquer estado, município ou mesmo no âmbito da União, porque de fato é uma anomalia que a gente tem no sistema tributário brasileiro, não à toa. Isso impede tanto investimento aqui no Brasil, principalmente no setor produtivo.
6: A proposta será analisada agora pela Comissão de Constituição e Justiça, antes de seguir para o plenário. Da Rádio Câmara de Brasília, Silvia Munhato.
8: Últimas notícias.
2: Rodrigo de Castro, do União de Minas Gerais, comemora a aprovação na Comissão de Constituição e Justiça de proposta de emenda à Constituição que limita a alíquota do IPVA a 1%. Relator da matéria, o deputado explica que o objetivo é reduzir a carga sobre os consumidores.
9: Ela visa beneficiar o consumidor brasileiro, que hoje paga até 4%, em alguns estados 4,5%, e que passará a pagar no máximo 1%. Então, por exemplo, em Minas Gerais, no meu estado, vai haver, que cobra 4%, vai haver uma diminuição de 75% do valor do IPVA. Ela tramitou de maneira recorde na Câmara, na CCJ, e foi aprovada de maneira unânime. Ou seja, os deputados da CCJ entenderam que essa PEC diminui o imposto no Brasil e faz justiça tributária.
2: Rodrigo de Castro ressalta que o próximo desafio é aprovar a proposta na comissão especial. O parlamentar considera o atual modelo.
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Buenos, gauchada amiga, estamos chegando no seu rádio com mais um programa Marcas da Querência. Tocando ítalo mas de chimarrão cerrado, aqui no nosso galpão improvisado do tradicionalismo gaúcho, aqui dos estúdios da sua rádio Lavera FM 87,5. Estamos chegando tranquilito no mas para ficar com vocês até as 22 horas, trazendo o melhor do regionalismo gaúcho no seu rádio, também nos seus aplicativos, também da Rádio Nova Era, pela redes sociais, pela internet, tudo mais aí, né? Certo, gente? Então receba aquele sincero e cordial abraço do amigo Paulo Rocha, e está no ar então mais um Marcas da Querência para vocês. E já vamos de imediato abrindo a parte musical do nosso programa, que a música boa é que o povo gosta, tchê, e eu também gosto de rodar para vocês, ficar ouvindo também aqui tranquilito no mais estas músicas que são especial de primeira. Então, chegou a sexta-feira e vamos tocar música para vocês. Deixou batido esta vaneira e buena uma quantidade de vezes e canta para nós o Grupo Serranos. E depois vem os Mirins com a música E Rio Grande. E fechando mais um bloco musical, eu vou trazer aqui para vocês os Mateadores depois da lida. Abrindo então a parte musical do nosso Marca da Querência, deste jeitito assim.

Isto aí, gente amiga, é vivo o Rio Grande do Sul, vivo o nosso tradicionalismo do Rio Grande, tchê. É os quatro quadrantes da nossa terra gaudéria. E vamos prosseguindo em frente com o nosso programa, o Marcas da Querência para todos vocês, que desta sexta-feira é dia 31 de julho de 2026. Estamos no último dia do mês de julho. Amanhã já iniciando, amanhã no sábado, já dia 1º de agosto, na vida de todos nós. E vamos prosseguindo por diante, tocando, porque o ano vai passando, já se foram aí 7 meses do ano de 2026, mas graças a Deus a gente vai guapindo, tocando por diante na campeirada da nossa existência aí, né, lutando e vencendo a cada dia um pouco mais, porque é com otimismo, é com vontade de trabalhar e de buscar as coisas de melhorias para todos nós, para toda a nossa família e nossa comunidade. Assim é que se vai em frente, né, gente? Precisamos lutar e trabalhar sempre cada vez mais e não fazer críticas a ninguém, porque a crítica não constrói nada. Somente ideias e bons projetos é que constrói o progresso do nosso município, nosso estado, nosso país e do mundo, né, gente? E aí por diante é com otimismo e pensamento positivo que a gente vai tocando por diante a cultura do Rio Grande e a música de Bota e Bombacha de Lenço no Pescoço. É a música campeira e fanoeira e bem baileira para todos vocês. E é desse jeito assim que está chegando mais um bloco musical com Adair de Freitas, Despeonado. Depois vem Louco por Barlanta, quem canta é o Pampa e Guitarra. E fechando mais um bloco musical, vem o Abrão Machado e Felipe Araújo, Quando as Guitarras se Encontram. E é desse jeitinho assim. E eu vou tomando mais um mate enquanto vai tocando essas músicas. E eu já volto para prosear com vocês.

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Bueno, gente amiga, é isto aí mesmo. Quem quiser saber quem sou, é só sintonizar a Rádio Novela FM 87,5 todas as sextas-feiras nesse horário, que você já me encontra por aqui. Tranquilito no mais, levando boa música, bem gaudeira para todos vocês. Agora são 20 horas e 34 minutinhos desta noite de sexta-feira. E tranquilito no mais, vamos tocando a tradição do Rio Grande por diante. É, e agora vamos atendendo o pedido musical da minha amiga Eva da Arrozeira. Eva me ligou, né? E pediu uma música com Gilmo de Freitas e outra com Teixeirinha. Está dedicando essas músicas para todas as comadres e compadres, todos os ouvintes da nossa Rádio Nova Era, e também para todos os gremistas e colorados e gremistas, espalhados pelo Rio Grande afora, né? E vamos então atendendo o pedido da minha amiga Eva da Roseira, né? Trazendo a música boa do Rio Grande para Eva ouvir e também todos que são homenageados por ela, né, minha amiga Eva? Que abraço, tchê! E por falar em abraço, também quero mandar um abraço para minha esposa Alzira Flores, que está lá no rancho, mateando por lá, né, junto aí da família e ouvindo o nosso Marca da Querência por aqui, né, e se recuperando aí dessa cirurgia que precisou fazer, mas com a proteção e bênção de Deus, tudo está funcionando bem. Agora é só se cuidar e se recuperar, né? É isso aí, então, um abração para minha esposa Alzira Flores e para ti vai também essas músicas que vêm a seguir. Agora então vamos trazer então Gildo de Freitas, João de Barro, depois vem o Teixeirinha com Gauchinha Pelotense e lançando a sala com o meu amigo Roger Moraes e o grupo Estampa Gaúcha cantando para todos nós.

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Como falei antes, é o último dia do mês de julho, já temos entrando amanhã no mês de agosto, e passando o mês de agosto já vem a semana Farroupilha aí no mês de setembro, e aí por diante se vai, né, o pessoal aí cultivando e cultuando a nossa tradição, quando vem aquelas festanças de galopão aí no centro de eventos, né, gente, as tertúlias, os CTGs, os piquetes lá reunidos, as escolas se apresentando, e tudo mais aí, e é dança, é festa, é rodeio, e é bailes, e festa campeira, e churrasco, e tudo mais aí. Oi, que coisa boa, tchê. E eu quero estar por lá levando a poesia do Rio Grande para todos vocês que estarão presentes lá na Semana Farroupilha, lá no mês de setembro, é logo ali adiante. Quem sabe lá se eu não largo esta, que eu vou pegar um verso agora, cá no meio de uma poesia que diz assim, ó. Até meu bairro longito num galho de Guabirim. Desde guri eu fui assim, não brinco nem facilito. Em bruxas não acredito, pelo que ela sai, lá sai. Eu sou da costa do Uruguai, meu velho pago bendito. E por andar desprevenido há tanto guri sem pai. É somente um versito aí. Lá no meio da poesia Bochincho de Jaime Caetano Brown. E aí, por diante, quem sabe nós, na Semana Farroupilha, a gente soltar essa aí para vocês que gostam da boa poesia do Rio Grande, ou outras também aí, né, que a gente tem, né, um acervo de poesia guardado no livro da memória, e a gente vai levando sempre para vocês, soltando os versos na hora. Então, os monarcas cantam para nós Cheiro de Galpão. Depois vem o saudoso Edson de Oliveira para nós recolher essa música boa numa quantidade de vezes, que é Moço Orgulhoso. E essa música aí dá um conselho, né, para muitos por aí, né, que de nariz empinado que pensam que são mais do que os outros também. Não somos mais do que ninguém, né? Temos que ser bom e direito sempre para conquistar o que precisamos. Não precisa querer se aparecer e nem querer ser mais do que ninguém, né? Simplesmente com humildade e com hombridade, honestidade, e que a gente segue em frente, assim a gente conquista as coisas. Para ganhar seu coração, rega ter música boa. E quem canta é o Raça Gaudéria, o grupo Raça Gaudéria. Então, abrindo agora com o musical, vamos com os monarcas. E essa aqui para levantar porradeira, e essa aí que eu quero fazer também, é dançando agora, lá na Semana Farroupilha, aí no galpão de pedra, lá na beira do campo de rodeio, tchê, tranquilito nomás aí, levantando a porradeira do chão desse jeitito assim.

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